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10: Tony Iommi está de volta à carreira solo com From the Dark, o seu primeiro álbum de inéditas em 21 anos. O disco será lançado dia 23 de outubro e marca o retorno do guitarrista do Black Sabbath desde Fused, de 2005. O primeiro single, Road Alone, já está disponível nas plataformas digitais, acompanhado de um videoclipe oficial. Desta vez, Iommi apostou em uma banda fixa, formada por John Lunt nos vocais, Beck Baldwin no baixo e Carl Brasil na bateria. Produzido por Tony Iommi ao lado de Mike Exeter, From the Dark terá 8 faixas na edição padrão, além de 2 músicas extras nas versões Deluxe e Media Book.

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0: FM, 6 para as 10.
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1: Salve, salve, galera de Caxias, aqui é Carlinhos Carneiro e eu tô passando pra mandar um abraço pro meu grande amigo Jaime Rocha e todos vocês que estão ligados no Baú do Rock da UX FM. Rock pra sempre, coisa bem boa, né, tia?
2: Alô, galera de Caxias, aqui quem fala é Marcelo Gross. 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
3: Salve, salve, amigos ligados na UX FM. Aqui é o Jax Maciel, do Rosa Tatuada, e eu estou muito feliz em anunciar que nesta sexta-feira, dia 31, estarei pela primeira vez no St. Peter, acompanhado pelos grandes Rica Sabadini no baixo e Ricardo

30 de julho. Baú do Rock da UX FM Caxias do Sul 106,5, e o Baú do Rock também vai para as conexões da UX FM em Bento Gonçalves 89,9 e Vacaria 92,3. Aquele abraço aí a toda a galera da Serra Gaúcha. Lembrando aí, nosso contato com vocês é pelo WhatsApp 99671-1065. 99671-1065. Espero vocês aí. E a dica é, como já fez o meu amigo Jacques Maciel, amanhã no São Peter, Jacques Maciel e trio, né? Jacques Maciel, guitarrista e vocalista da Rosa Tatuada, vai estar em Caxias, então, lá no São Peter, a partir das 9:30 da noite é o show, e o bar abre a partir das 7 da noite. É uma realização aqui do programa Baú do Rock, e os ingressos à venda na plataforma Uniticket e também ali na hamburgueria Jaime Rocha. Compre antecipado, pague mais barato, né? Que tudo rola numa boa. E queria dar um toque também para semana que vem, dia 7 e 8, sexta e sábado, vai ter um festival de tributos ali no São Peter. Olha só a programação. Na sexta-feira teremos o Rádio Beatle, que é um tributo, né, a Beatles e Paul McCartney. E também a Black Count, que é um tributo da banda alemã Scorpions. Tá? Isso na sexta. E no sábado, dia 8, teremos a Parasite Kiss Cover lá de Porto Alegre, né? Com os clássicos do Kiss, e também a Desire, que é um tributo a Ozzy Osbourne. Tá ok? E ingressos também à venda na hamburgueria Jaime Rocha e na Uniticket. Sendo que você pode comprar o pacote para duas noites por R$100 ou uma noite só por R$60. Isso tudo acontece então a semana que vem também lá no São Peter. E a gente abre o Baú do Rock de hoje com o clássico Som do Vinil. Hoje eu trouxe aqui o vinil de Purple in Rock, que também é conhecido, né, como In Rock, que é o quarto disco de estúdio do Deep Purple, né? E esse disco foi lançado lá na Inglaterra no ano de 1970 e marca a estreia, né, do vocalista Ian Gillan e do tecladista Roger Glover, que já faleceu, né, na época, substituindo o Rod Evans e o Nick Simper. Vamos ouvir a clássica, mais clássica mesmo, né? Shooting Time, vamos lá.

0: Parte do baú do rock de hoje, o Guns N' Roses com Knocking on Heaven's Door, né, uma das grandes versões do rock, música original do Bob Dylan. Teve também o Kiss com Heaven's on Fire, o Nazaré ao vivo com Cocaine, música do Didi Kale, que ficou muito famosa, com o Eric Clapton, né? E a primeira do bloco foi o som do vinil, o som do Deep Purple, Shield in Time, do disco em rock de 1970. Agora são 10 horas e 28 minutos, eu sou o Jaime Rocha e fico com vocês até as 11 da noite, apresentando aqui ao vivo o programa Baú do Rock desta quinta-feira, 30 de julho. Intervalo cultural e a gente volta em seguida aí com mais rock and roll pra vocês. Agora são 10 horas e 28 minutos.
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0: Vamos nessa então, agora são 10 horas e 33 minutos. Eu sou Jaime Rocha e fico com vocês até as 11 da noite apresentando o programa Baú do Rock desta quinta-feira, 30 de julho. Lembrando então que amanhã tem o grande show do Jax Maciel ali no São Peter. Jax Maciel, guitarrista e vocalista da grande banda Rosa Tatuada, que vai estar com o trio, né? Fazendo um som elétrico, então, tocando clássicos do Rosa, do rock gaúcho, né, e do rock internacional. Fica aí o convite, ingressos antecipados na hamburgueria Jaime Rocha e também na plataforma Uniticket.
1: Salve, salve, amigos ligados na UX FM. Aqui é o Jax Maciel, do Rosa Tatuada, e eu estou muito feliz em anunciar que nesta sexta-feira, dia 31, estarei pela primeira vez no St. Peter, acompanhado pelos grandes Rica Sabadini no baixo e Ricardo Viviano na batera, para a gente curtir juntos uma super noitada de clássicos do rock. Lembrando que a casa abre às 19 horas e o show pontualmente às 21h30. A gente se vê lá. Rock and roll!
0: Isso aí, mais uma realização aqui do programa Baú do Rock. E a semana que vem tem mais um evento nosso ali no São Peter, que será na sexta e no sábado. É um festival de tributos. Na sexta-feira teremos o Rádio Beatle tocando clássicos dos Beatles e também do Paul McCartney, né, carreira solo. E também a banda Blackout, tributo a Scorpions. E no sábado teremos a Parasite Kiss Cover e a Desire, clássicos do Ozzy e do Black Sabbath. Tudo isso no St. Peter, então, no final de semana da semana que vem. Ingressos também já à venda na hamburgueria Jaime Rocha e na plataforma Uniticket. Você pode comprar o passaporte para as duas noites ou para apenas uma noite aí, para sexta ou sábado. Fica aí o convite, então. Vamos abrir esse bloco aí com um clássico do Rosa Tatuada aí, né? Pra você ir curtindo e amanhã curtir ao vivo. Vamos lá.

Fechando aí o baú do rock de hoje com o Super 14 Bis, né? Banda que eu tenho maior admiração, assim, Planeta Sonho. E pra quem é fã do 14 Bis, como eu, eles vão estar no estado de... vão estar aqui no estado em outubro, no dia 16 de outubro, no Teatro da Fevale, ali em Novo Hamburgo. E no dia 17 de outubro, lá no Teatro Guarani, em Pelotas. Infelizmente, Caxias de fora, né? A gente rodou também nesse bloco Aerosmith com Young Lust, o Rainbow com Love's No Friend, música que eu quero mandar lá pro meu amigo Eliandro de Veranópolis. E a primeira do bloco foi o Rosa Tatuada, Tardes de Outono, Jax Maciel e Trio. Amanhã, então, ali no St. Peter, a partir das 9:30 da noite. O bar abre às 7, ingressos na Uniticket. Espero todo mundo lá, uma produção aqui do programa Baú do Rock. Agora são 10 horas e 54 minutinhos. O Baú do Rock vai ficando por aqui. Baú do Rock, que teve a apresentação desse que vos fala, Jaime Rocha. A gente volta na próxima quinta-feira, sempre das 10 às 11, aqui na UX FM Caxias do Sul, e também para as conexões da UX FM em Bento Gonçalves 89,9 e Vacaria 92,3. Se você quiser saber tudo que rolou aqui no programa Baú do Rock de hoje, dá uma chegada aí no meu Instagram, que é @jaime.stones, que daqui a pouquinho eu coloco tudo ali. E lembrando também que você curte as pérolas do programa Baú do Rock nas madrugadas rock aqui da UX FM, de sábado para domingo, né? Sempre nas horas cheias. Muito obrigado aí a todos pela audiência e pela companhia, e longa vida ao rock and roll. Tchau, tchau.

0: 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UX FM, 4 para as 11.
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0: Gracias.
1: Hasta luego.
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12: Um ano após a sua morte, Ozzy Osbourne vai ser homenageado no Halloween Horror Nights da Universal Studios, com uma casa mal-assombrada inspirada em sua vida e carreira. Batizada de Ozzy Osbourne Prince of Darkness, a atração promete levar os visitantes por cerca de 45 anos da trajetória do eterno vocalista do Black Sabbath. A experiência vai reunir cenários inspirados em momentos marcantes da carreira de Ozzy, embalados por clássicos como Blizzard of Oz, Diary of Madman, Bark at the Moon e No More Tears. Segundo Sharon Osbourne, o cantor teria adorado a homenagem. Ele ia rir muito. Todo dia era Halloween na nossa casa, disse ela. A atração integra a celebração dos 35 anos do Halloween Horror Nights e presta tributo a um dos maiores ícones da história do heavy metal.

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4: Até aqui o

0: O grupo disponibilizou dois poderosos singles.
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0: Mix FM 28 para uma.
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0: Cux FM 26 para as 3.
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muito bom dia, Serra Gaúcha. Uma ótima manhã de sexta-feira. Sextou por aqui, 31 de julho, para fechar o mês, passar a régua. Fecha a conta do mês 7 de 2026. Estamos encerrando mais um mesinho nesse ano que tá correndo. Tipo louco. Agora 7 horas em ponto, temperatura marcando 13 graus nas serras, temos 13 graus em Caxias do Sul. Caxias do Sul amanhecendo com tempo aberto, tempo bonito no centro de Caxias do Sul, belo amanhecer para quem circula já pela região central de Caxias. Mesma condição para Gramado, na região das Hortênsias, 13 graus neste momento. 13 graus marcando em Bento Gonçalves, já na região vai vir o Bento, Garibaldi, Barbosa, com bastante nebulosidade nessa manhã de sexta-feira. Diferente de Caxias do Sul, temos uma condição mais nublada para a região de Bento. Subindo um pouquinho mais a serra, nos campos de cima da serra, Vacaria um pouquinho mais frio, 12 graus nessa manhã de sexta-feira. Seja muito bem-vindo ao Café Passado. Temos vento, né? Bastante vento na Serra Gaúcha, o vento um pouco mais intenso nessa manhã. Seja muito bem-vindo ao Café Passado, eu sou o Jonathan Zanotto, por aqui abrindo a programação da Conexão Ux FM para essa sexta, dia 31. A gente segue por aqui então até as 8 horas da manhã, trazendo muito serviço e informação, histórias clássicas do pop rock nacional e internacional. Convido você a interagir a partir de agora pelo nosso WhatsApp. Manda aí sua mensagem, tá circulando pela região da Serra, manda pra cá, ajuda a gente a construir o programinha dessa manhã de sexta pelo 54 96 71 1065. Você já segue a gente lá no Insta, corre lá no @UXFM, @JohnnyZanotto. 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Logicamente, encerramos hoje o mês 7, temos o primeiro domingo agora dia 2. No próximo domingo, então, Dia dos Pais. Um bom dia, uma ótima sexta-feira, seja muito bem-vindo. Tá começando por aqui o Café Passado com Chili Peppers. By the way.

bem, cachorro grande, você não sabe o que perdeu. Red Hot Chili Peppers com By The Way. O XFM 79, 13 graus a temperatura em Caxias do Sul e também em Bento Gonçalves, 12 graus na região de Vacaria. A Prefeitura de Bento inaugurou uma nova sede para atender animais resgatados. A inauguração ocorreu ontem, quinta-feira, no bairro Imigrante. O espaço de cerca de 6 mil metros quadrados com área de convivência ao ar livre, setor veterinário, baias para cães e gatos e espaços destinados à recuperação de animais feridos foi inaugurado então pela Prefeitura para abrigar esses animais no município. Bom, no trânsito, um panorama aí para a região de Caxias do Sul, tem trânsito ruim já com pontos de congestionamento na 122, próximo a Brinox, área aí de duplicação da rodovia do contorno norte de Caxias do Sul, e condição de tráfego ruim também na BR-470, no trecho de Garibaldi, onde há registro de acidente de veículo próximo ao posto do avião. Por isso, atenção motoristas que circulam pela BR-470 no trecho que vai desde o acesso norte de Garibaldi até o posto do avião, tem condição ruim para tráfego neste momento. Número de municípios que reportaram danos à Defesa Civil chega a 139 no estado, que contabiliza 502 desalojados em 29 municípios. Tereza Cristina confirma a reunião com Flávio Bolsonaro, mas diz não haver nada decidido sobre ser vice na chapa. A senadora do PP

tratou sobre possível composição na chapa presidencial do PL. Terremoto de magnitude 5,6 atinge o Peru, próxima fronteira com o Brasil. Em Caxias do Sul, sexta-feira ensolarada. Termômetros devem disparar até os 27 graus na cidade, após esse amanhecer de 13 graus, com possibilidade de nevoeiro em pontos da Serra Gaúcha. Tarde será de calor atípico para o final de julho na Serra. Grêmio dá vexame, mas que vexame, hein? Volta a perder para o Bolívar, está eliminado da Sul-Americana. Bastante vaiado, o tricolor foi derrotado pelos bolivianos pelo placar de 1-0, fora o baile na Arena do Grêmio.

Smash Mouth com All Star, agora 7h15, 13 graus a temperatura na região das Hortênsias. Amanhã de sexta-feira é bonito, amanhecer é de tempo aberto, o sol deve brilhar desde cedo na região de Gramado. 13 graus a temperatura por lá também. Mais ossos são encontrados em área indicada por réu confesso no caso Luciano em Bom Jesus. Material estava na localidade de Caraúno e será submetido agora à perícia do IGP para confirmar se pertence ao caminhoneiro desaparecido em 2023. Atenção, trecho da rua Sinimbu em Lourdes será bloqueado nesta sexta em Caxias. Bloqueio ocorre por conta de obra emergencial em rede de drenagem em frente ao Colégio Madre Milda. Apenas transporte coletivo urbano poderá acessar o ponto. Atenção, motoristas, para bloqueio então da Sinimbu, na região do bairro Lourdes, em frente ao Colégio Madre Imilda. Guaíba atinge cota de alerta em Porto Alegre. 6 rios permanecem em nível de inundação no Rio Grande do Sul, em especial os rios que desembocam aí na região metropolitana de Porto Alegre. Ministro do STF, o Mendonça autoriza a Polícia Federal a investigar Lulinha sob suspeita de tráfico de influência. Por outro lado, defesa nega irregularidades em atuação por canabidiol e sugere interesse político. Governo Milei... A cara de pau é completa. Governo Milei demite decreto para proibir a entrada e expulsar estrangeiros que expressem mensagens de ódio contra a Argentina. Quer dizer, o cara vem aqui, fala o que quiser, mas lá não pode não. No tempo, no Rio Grande do Sul, avanço de massa de ar quente traz máxima de 30 graus e sol forte para o estado. Sexta-feira registra elevação rápida nas temperaturas em todas as regiões, com destaque para o norte e fronteira oeste. Temperaturas devem ficar próximas dos 30 graus por lá hoje. Técnico do Grêmio, Luiz Castro, minimiza gritos por Renato na torcida do Grêmio. Não vou levar como uma sombra. Castro defende trabalho no Grêmio, assume responsabilidade por derrota e assume que vaias foram por conta dele ontem à noite na Arena do Grêmio.

Inner Circle com Suíte, agora 7h21, 13 graus em Caxias do Sul, com tempo aberto nessa manhã de sexta-feira, 13 graus também em Bento Gonçalves, aí com tempo um pouco mais encoberto nessa manhã.

Muito bem, Charlie Brown Jr. com Proibida pra mim, agora 7h24. Moradores de Caxias serão preparados para eventuais emergências em barragens com rotas de fuga e sistema de alerta. O complexo Dalbó é o primeiro a receber plano de ação de emergência do SAMAI, que também prevê sinalização e simulados com a comunidade. Trânsito neste momento na Serra Gaúcha, atenção fica aí para BR-470, trecho de Garibaldi, próximo a entre a JBS e o posto do avião, há trânsito ruim neste momento. Em Caxias do Sul, movimentação se intensificando bastante, especialmente no Delazer, sentido centro, aliás, sentido na REC, né? Na BR-116 com pontos de lentidão e claro, para IRS-122, altura da Brinox. Com obras de duplicação do contorno norte de Caxias do Sul, já com trânsito ruim nessa manhã. 7 municípios da região norte e noroeste do estado formalizam situação de emergência após sequência de temporais. MEC divulga a lista de pré-selecionados para o FIES do segundo semestre. Convocados devem complementar a inscrição de 31 de julho a 4 de agosto. Portanto, aí, selecionados ou pré-selecionados do FIES a partir de hoje até o dia 4 de agosto, tem aí a complementação da inscrição. Paraguai convoca embaixador brasileiro em Assunção após fala de Lula sobre guerra. Tempo estável, sem previsão de chuva, a Serra Gaúcha terá tarde ensolarada e noite de céu limpo. Dissipação da nebulosidade garante amplos períodos de sol e umidade caindo para a casa de 49% durante o período da tarde. Tem jogo do Juventude final de semana. Copa do Brasil, jogo de ida contra o Atlético Mineiro amanhã às 19h30. O jogo será realizado em Minas Gerais. Assim.

0: 7 com How Do You Do, agora é 7h29, é sexta-feira. Começa com cara de amanhecer típico de inverno, né? Especialmente, segundo o Júnior lá em Vacaria, tem bastante neblina nos campos de cima da serra. Então a presença da neblina na região de Vacaria, nuvens baixas, temperatura mínima aí na marca dos 13 graus, 12 graus em Vacaria, isso? Deixa eu confirmar aqui, 12 graus em Vacaria, por exemplo. Mas o cenário deve mudar rápido. Ao longo da manhã, a nebulosidade se dissipa, o sol passa a predominar com força total. Já predomina, né? De forma mais intensa na região de Caxias, na região das Hortências também. Mas região vai vir em Bento, Garibaldi e também nos campos de cima da serra. Durante a tarde, então, a temperatura dispara. Os termômetros em Caxias, por exemplo, sobem até os 27 graus, com zero chance de chuva para essa sexta-feira. Vento norte ganha intensidade, com rajadas perto dos 20 km por hora. À noite o céu fica completamente limpo, aponta aí a Metsu. No panorama geral do estado, essa massa de ar quente se consolida, traz calor forte para um final de julho, né? Máximas atingindo 30 graus, por exemplo, na região noroeste, na fronteira oeste do estado. Então aproveite essa trégua no tempo seco hoje e também possivelmente aqui para a Serra amanhã ainda teremos a presença do sol, né? Porque a Metsu já projeta a volta de uma nova onda de tempestades e tempo mais instável para o decorrer do final de semana. 13 graus neste momento em Caxias, Bento, Garibaldi, região das Hortências em Gramado e Canela também 13 graus. Aí subindo a serra um pouquinho, região de Vacaria, Cambará, já temperatura marcando 12 graus na manhã de hoje. O Desafio é agora 7h30.
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1: Muita atenção no volante nessa sexta. Sistema de fluxo intercalado em Parisiga está ativo na ERS-122 em Caxias do Sul, entre os quilômetros 74 e 78. Vai da Expresso São Miguel até a Brás Diesel. São obras de fresagem e recomposição de asfalto, hein? A ERS-122 também segue com obras emergenciais do contorno norte, do quilômetro 69 ao 80, do trevo do viaduto do Torto até a linha 40, operando com bloqueios parciais e Parisiga, das 9 da manhã, daqui a pouquinho, a partir das 9, até as 4 horas da tarde. Por isso, planeje ou replaneje seu trajeto devido a essa condição da ERS-122 do contorno norte de Caxias. Outro ponto de Parisiga fica para a ERS-446, do quilômetro 2 ao 13. Vai de São Vendelino a Carlos Barbosa. Para fechar a lista de alertas, a meia pista por estreitamento na 122 em Bom Princípio, São Vendelino, Farroupilha e Flores da Cunha. Na RSC-453 entre Garibaldi e Farroupilha. Na BR-470 de Bento Gonçalves a Carlos Barbosa. E na ERS-240 em São Leopoldo.
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1: Seja muito bem-vindo, muito bom dia, 24 para as 8.

Muito bem, tem a Madonna com Beautiful Stranger. Agora 19 para as 8, 13 graus, permanece a temperatura em Caxias do Sul. Movimento Conselho das Árvores de Caxias se torna oficialmente uma ONG. O movimento foi criado lá em 2012 para denunciar podas, cortes e outras intervenções desmedidas nas árvores da cidade. O Conselho das Árvores agora então é oficialmente uma organização não governamental. A Constituição Jurídica já foi formalizada e um ato foi realizado na última quarta-feira, então, para marcar essa nova fase da entidade. Panorama de trânsito para Caxias do Sul nessa manhã de sexta-feira. A movimentação aí mais intensa fica por conta, então, da IRS-122. Atenção que haverá trânsito em Parecida ao longo da manhã, desde o viaduto do Torto até a Brás Diesel, hein? Então, muita atenção ao longo da manhã. A partir das 9 horas da manhã começam esses bloqueios parciais na rodovia. Nas demais rodovias da região serrana, movimentação fluindo bem, sem registros de lentidão ou congestionamentos até o momento. Ou neste momento. Bombeiros voluntários de Nova Petrópolis informam, então, movimentação agora, deslocamento de equipe para atendimento a incêndio residencial. Não há ainda informação da localidade, equipe em deslocamento para esse atendimento, então, em Nova Petrópolis. Tribunal de Contas da União vê irregularidades em 82% das emendas PIX. Trump anuncia a conclusão de acordo para desarmamento do Hamas em Gaza. Dirigentes da facção confirmam pacto. Israel não comenta o assunto. Rajadas de vento norte ganham força e marcam chegada do ar quente na região. Jatos de baixos níveis provocam um deslocamento de ar moderado a forte entre leste e as cidades da Serra Gaúcha. A região Ruivinho já sente a presença dessas rajadas de vento mais fortes nessa manhã. Para 47% dos brasileiros, jogadores têm mais culpa do que Ancelotti na eliminação da seleção na Copa. A avaliação da seleção é negativa, mas técnico ainda conta com boa vontade de parte significativa da população, segundo pesquisa Datafolha divulgada nesta sexta-feira. Fux FM, 17 para as 8. Bom dia.

Temperatura marcando 13 graus em Bento, Caxias do Sul, nessa manhã de sexta-feira. Festa do agricultor de Fazenda Souza terá 15 agroindústrias e programação a partir de hoje. Pesquisa Quest, divulgada ontem, mostra como está a disputa para o governo do Rio Grande do Sul. Candidata Juliana Brizola, do PDT, aparece com 24% das intenções de voto no primeiro turno. Luciano Zucco, do PL, aparece com 22%. Eles estão tecnicamente empatados. Gabriel Souza, do MDB, tem 6%. Marcelo Maranata, do PSDB, tem 3% das intenções. Já os candidatos César Pontes, do PCO, e Regiane Oliveira, do PSTU, aparecem com 1%. O levantamento foi encomendado pela Genial Investimentos, ouviu 1.104 eleitores de 16 anos ou mais entre os dias 24 e 28 de julho. A margem de erro é de 3 pontos percentuais. Para mais ou para menos, nível de confiança da pesquisa é de 95%. O número de registro na Justiça Eleitoral é o RS 04790/2026. Receita Federal faz leilão de iPhones, notebooks e veículos. Os lances podem ser dados a partir de hoje. Mais informações no site da Receita Federal. Europa aprova boicote a torneios da FIFA até que Infantino desista de venda de ações. Trégua de calor antecede chegada de uma nova onda de temporais no fim de semana no Rio Grande do Sul. Tempo seco predomina nessa sexta e também no sábado aqui na Serra, mas frente instável promete reorganizar vendavais e chuva pelo estado. Debutando na divisão de acesso, o Apafute de Caxias estreia na competição apostando nos jovens e estrutura forte interna. Com 2 anos de profissional, o Tricolor da Serra inicia a nova etapa no estadual diante do Passo Fundo. O Apafute estreia então no domingo na Série A2, a segunda divisão do Campeonato Gaúcho.

Muito bem, Bruno Mars com Gorilla, agora 6 para as 8, temperatura marcando 13 graus, belo amanhecer em Caxias do Sul, sol brilhando, céu limpo. Já na região de Bento Gonçalves, temos a presença maior de nebulosidade nesse amanhecer de sexta-feira. Temperatura mantém igual, 13 graus. Flores da Cunha mantém força-tarefa para recuperar Mato Perto após vendaval. Venda do terceiro lote de ingressos da Noite Italiana de Antônio Prado encerra nesta sexta-feira. Movimentação nas rodovias, destaque agora para 122, entroncamento com a 453 aí na região da Codeca, Brinox. Tem trânsito ruim com pontos de congestionamento. Para quem sai de Bento Gonçalves via Trevo do Barracão sentido Farroupilha, vai pegar um pouco de trânsito lento aí na 453 Rota do Sol. Esse trecho também tem obras aí de duplicação e melhoria da rodovia. Quase um terço dos imóveis do calçadão de Rio Grande, da bela Rio Grande, está desocupado. Levantamento do Sindilojas identificou 25 pontos comerciais fechados na principal área de comércio da cidade. Aluguéis altos e queda no movimento estão entre os fatores apontados. Neblina ao amanhecer exige faróis acesos e atenção redobrada dos motoristas. Acúmulo de nuvens baixas, especialmente na região mais alta da serra, nos campos de cima da serra, dificulta a visibilidade nos trechos de vale e encostas durante essas primeiras horas do dia. Para a gente fechar a parte informativa aqui do Café Passado, vamos à agenda de jogos, porque começa nesse fim de semana a Série A2. Temos vários serranos disputando a competição. Amanhã, 3 horas da tarde, o Glória de Vacaria entra em campo contra o Santa Cruz, jogando em Santa Cruz. Temos jogo entre serranos se enfrentando, Gramadense estreia enfrentando o Vecchio, Veranópolis. Jogo às 3 horas em Gramado. O Esportivo de Bento Gonçalves joga às 5 horas contra o Guarani de Venâncio Aires. A APAFUT, então, joga no domingo contra o Passo Fundo às 3 horas da tarde fora de casa. Depois o Brasil de Farroupilha também estreia domingo contra o Aimoré jogando em Farroupilha. Depois temos Brasil e Gaúcho, União Frederiquense e Bagé e o Lajeadense enfrentando Pelotas. É a primeira rodada da Série A2 do Campeonato Gaúcho.

0: rock nacional e internacional, sempre abrindo a programação da Conexão Lux FM. Sou o Jonathan Zanotto, agradeço a sua companhia, agradeço a sua paciência e a sua audiência. Eu convido você a permanecer com a gente. Estou de volta logo depois do intervalo cultural para tocar o Play Lux FM, agora 8 e 2.
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passa a régua, fecha a conta do mês 7. Vamos encaminhar então o mês 8, aquele mesinho que não termina nunca, né? O agostinho, né? Isso aí. Vai começar agosto por aqui. Bom, enquanto isso, antes de fechar, a gente vai fechar o mês,

Cinco, trocando ideia, enfim, a gente bate aquele papo bacana e civilizado nas redes sociais também. Então adiciona, manda aí sua mensagem, sua discordância também, por que não? Né? Faz parte da nossa demo. 54 9671 1065. Segue a gente lá no Insta. Aliás, tá rolando promo share lá, Dia dos Pais. Então corre lá, @UXFM, e garante sua participação. Você pode presentear seu pai com um presente lindão da UXFM. @UXFM, pode me seguir lá no Insta, @DionysAnoto também. Tá liberado pra você interagir através das redes. 87, vambora. Começar de som por aqui em Snoop Dogg com Another Part of Me, abrindo o play dessa manhã. 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

0: Investi Gray, When I See You, Snoop Dogg com Another Part of Me. Fechando por aqui a primeira leva de sons do Play It's FM, agora 8h30.
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2: A Universal, aliás, um ano após a morte do Ozzy Osbourne, será homenageado de uma maneira que combina perfeitamente a sua imagem de príncipe das trevas. O lendário vocalista do Black Sabbath ganhará uma casa mal-assombrada inspirada em sua vida e carreira durante a Halloween Horror Nights, evento anual promovido pelos parques da Universal Studios. Batizada de Ozzy Osbourne, Prince of Darkness, a atração será apresentada como um verdadeiro filme de terror ao vivo, percorrendo cerca de 45 anos da trajetória do músico. Segundo Cheryl, a viúva e empresária do músico, a experiência vai levar o visitante da infância de Ozzy na classe trabalhadora de Birmingham, na Inglaterra, até sua ascensão com Black Sabbath e sua extravagante carreira solo. A Casa Mal-Assombrada fará parte da edição de 35 anos do Halloween Horror Nights, que apresentará aos visitantes músicas de álbuns como Blizzard of Us, Diary of Madman, Bark at the Moon e No More Tears. Ozzy morreu em 22 de julho de 25, aos 76 anos, poucas semanas depois de sua última apresentação com o Black Sabbath. Para Sharon, o projeto não poderia ser mais apropriado. Ele adoraria, ele iria rir muito. Afinal, como ela mesmo lembra, Ozzy costumava dizer que todo dia era Halloween em casa.

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0: Liv Ray Vaughan, Mary Had a Little Lamb, Renato Russo mais uma vez, Charlie Garcia, Cerca de la Revolución, U2 com Desire, This Wild Darkness, Down Rider, também rolou por aqui Nervous Bride com You Did It To Yourself Again, fechando mais uma leva de sons aqui no Play UX FM. 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UX FM agora, 9 horas em ponto.
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4: A espera pelo último álbum do Soundgarden pode finalmente estar chegando ao fim. O baterista Matt Cameron revelou que o trabalho com os vocais gravados por Chris Cornell antes da morte do vocalista em 2017 já está sendo mixado. O trabalho está sendo mixado por Joey Baresi, que também participou na produção de King Animal, último disco de estúdio lançado pelo Soundgarden em 2012. Segundo Cameron, já há um número de canções definidas para o disco. Serão 8 faixas que representam praticamente todo o material que a banda possui com os vocais do Chris. As músicas foram desenvolvidas a partir de demos e gravações realizadas nos últimos anos de atividade do grupo, incluindo registros de ensaios e composições que começaram a ser trabalhadas ainda em 2013 e 2014. O baterista explicou que enviava ideias instrumentais para Cornell, que rearranjava as músicas e gravava seus vocais. Parte do novo álbum também utiliza guitarras tocadas pelo próprio vocalista durante os ensaios. Ainda não existe uma data definida para esse lançamento. Cameron também revelou que há faixas instrumentais que ficaram de fora do projeto que podem ser trabalhadas futuramente por ele e também pelo guitarrista Kim Tae-hyo.

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1: Conectada com o que move você, muito bom dia, agora 9:06, temperatura marcando 14 graus na região metropolitana da Serra nessa manhã de sexta-feira, dia 31 de julho, hoje o dia, a gente passa a régua e fecha a conta do Messete. Você pode interagir com a gente, ou seguir interagindo, né, 54 96 71 1065, 96 71 1065, manda aí sua mensagem pra gente. Você pode também colar no nosso perfil lá no Insta, @uxfm, e participar da promo share de Dia dos Pais. Abrindo por aqui mais uma leva de sons,

0: rock de todos os tempos, Alanis Morissette, fechando mais uma leva de sons por aqui com Crazy, Armandinho, Sol Loiro, Franz Ferdinand, Bart Lanely, Joey Cocker, With a Little Help from My Friends, live com Pain Lies on the Riverside, Maroon 5 com Love is Love, Ux FM agora 9:30.
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0: O Soft Cell apresentou um videoclipe de In Heaven When I Dance With You na ontem, quinta-feira. A faixa lançada em meados de julho e já destacada anteriormente é o segundo single de Danceteria, sexto e último álbum de estúdio da dupla britânica, com lançamento previsto para o mês de setembro, finalzinho de setembro. Produzido e dirigido pelo artista de colagens Vic Bennett, o vídeo transporta Mark Almond e Dave Ball para uma espécie de sonho eletrônico. Os dois aparecem em uma pista de dança celestial cercado por nuvens, sintetizadores flutuantes e imagens que combinam o colorido kitsch do synth pop com uma atmosférica electro-noir. Mark Almond surge vagando pelo céu noturno com seus inseparáveis óculos escuros, enquanto a presença de Dave Ball, morto em outubro de 2025, é reconstruída ou reconstituída por meio de filmes, vídeos, colagens digitais e inteligência artificial. Bennett também assina outros trabalhos visuais recentes do Soft Cell, incluindo

0: com Lucky, UB40, Kingston, Town, Midnight Oil com The Dead Hurt, Tommy Blaze, Sunny, fechando por aqui mais uma leva de sons, agora 4 para as 10.
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6: Para quem está na estrada nesta sexta-feira, o destaque fica para as obras da 122, que exigem um pouco mais de atenção dos motoristas. No contorno norte de Caxias do Sul, equipes trabalham na recuperação do asfalto. Pode haver operação de pare e siga e bloqueios parciais com possibilidade de lentidão. Também seguem os estreitamentos de pista em outros trechos da 122, além da 453, da 446 e da BR-470, por serviços de manutenção.
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8: Durante boa parte da história dos Beatles, George Harrison ocupou o lugar do músico que observava mais e falava menos. Quase 6 décadas depois do fim da banda, o chamado Beatle Quieto está sendo ouvido com atenção redobrada por uma geração que nem sequer havia nascido quando o grupo se separou. O novo levantamento da BPI, entidade que representa a indústria fonográfica britânica, voltou a mostrar a força mundial dos Beatles. Divulgado agora no mês de julho, dia 23, o relatório colocou o grupo entre os 20 artistas britânicos mais ouvidos globalmente em 2025. No total, foram mais de 3 bilhões de reproduções do catálogo da banda no Spotify ao longo do ano. Detalhe que chama a atenção está no topo das preferências, Here Comes the Sun, composição de Harrison, lançada no álbum Abbey Road, recebeu 240 milhões de reproduções no ano passado. O número ficou bem acima do resultado, por exemplo, de Let It Be, com 133 milhões, e Hey Jude, com 129 milhões de reproduções.

0: Kiss com Fever, Who's Here Take Me to Church, Lucky Dog com Always Blue, The Specials, A Message to You, Ready, Miami, Sun in My Eyes, Gigi Paris com Sailor Song, Lux FM, agora 10h26.
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2: O pai de Amy Winehouse, o Mitch Winehouse, recebeu uma conta pesada após perder a ação que havia movido contra duas antigas amigas da cantora. A alta corte de Londres determinou que ele pague quase £1 milhão em custas processuais a Naomi Perry e Catriona Goulet. Os pagamentos provisórios foram fixados. Como os custos ainda passarão por avaliação detalhada, o valor definitivo poderá ser maior. Mitch também acumulou cerca de 991 mil libras com os próprios advogados, fazendo com que a disputa já envolva despesas próximas de 2 milhões de libras. O processo envolvia 141 objetos pessoais de M vendidos em leilões nos Estados Unidos, entre eles roupas, acessórios, maquiagens e outros itens guardados pelas duas amigas. Mitch sustentava que os objetos pertenciam ao espólio da cantora e que Naomi e Catriona haviam lucrado indevidamente com as vendas. A justiça, porém, concluiu que as mulheres eram proprietárias dos objetos ou os haviam recebido da própria Amy. A juíza também considerou que Mitch sabia que elas possuíam os itens e pretendiam vendê-los, rejeitando as acusações de ocultação e desonestidade.

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3: A história da imigração italiana para a Serra Gaúcha ganha uma nova abordagem literária com o lançamento do livro Os Quase Verdadeiros Diários de um Casal de Imigrantes, do escritor e professor Ayrton Cattani. Inspirado na trajetória de seus bisavós, o romance mistura pesquisa histórica com memória familiar e ficção para reconstruir a viagem do casal ao Brasil, iniciada há exatos 150 anos. Lançamento oficial está marcado para este sábado, dia 1º de agosto, no Café Luna Park, em Garibaldi. Mesma data em que, em 1876, Orsola e Francesco embarcaram de um porto francês rumo ao Brasil. A escolha do dia busca reforçar o vínculo entre a obra e o marco histórico que inspirou a narrativa. E é com o escritor e professor Ayrton Cattani que conversamos agora, aqui na UX FM. Professor, em que momento da pesquisa você percebeu que essa história familiar ultrapassava o âmbito privado e dialogava com a experiência de milhares de imigrantes que vieram para o Brasil?
4: As histórias da imigração italiana são muito parecidas. De uma maneira geral, os imigrantes eram pobres e imaginavam um futuro melhor para eles e seus descendentes em terras que eles nem mesmo sabiam onde ficavam. Embora existam vários relatos verídicos escritos pelos próprios imigrantes e descendentes das primeiras gerações, neste livro procurei imaginar o que se passava no íntimo dessas pessoas, suas dúvidas, suas certezas, suas aflições e sua capacidade de superar as dificuldades enfrentadas, que aliás eram muitas. Certamente a história de meus bisavós é muito semelhante à de outros imigrantes.
3: Ao imaginar os personagens, como medos, esperanças dos seus bisavós, houve alguma descoberta ou emoção que surpreendeu durante essa escrita?
4: O processo de escrita me proporcionou vários momentos de emoção, sobretudo quando são relatados fatos não tão positivos. E como imaginei o dia a dia deles, com as dificuldades, incertezas, pequenas conquistas que marcaram sua trajetória como imigrantes. Ao reconstruir essas passagens, procurei não apenas registrar acontecimentos, mas também me aproximar das experiências humanas, que nem sempre são registradas e que permanecem ocultas nas entrelinhas dos documentos e nas lembranças familiares.
3: Bom, o lançamento foi marcado para coincidir exatamente com os 150 anos do embarque e da chegada de Orsola e Francesco ao Brasil. Qual que é o significado dessa escolha?
4: O significado dessa escolha está no fato de que há exatos 150 anos, em 1º de agosto de 1876, meus bisavós embarcaram em um navio no porto francês de Le Havre e em 3 de setembro chegaram no Rio de Janeiro. Essas são as únicas datas que tenho certeza que corresponderam aos fatos narrados no livro. As demais são todas hipotéticas. Por isso, fiz questão de marcar o lançamento em Garibaldi para o dia 1º de agosto e uma sessão de autógrafos em Porto Alegre em 3 de setembro. Uma curiosidade explicada no livro é por que meus bisavós embarcaram em um porto francês, muito mais distante da vila onde moravam, no norte da atual Itália, do que os portos italianos.
3: Bom, a obra dialoga com a experiência de milhões de imigrantes. Que reflexões você espera despertar sobre imigração, memória, identidade nos leitores de hoje?
4: Todos nós temos histórias para contar, mas é provável que meus bisavós nunca levaram em conta a possibilidade de registrar suas próprias histórias. Deste modo, procurei honrar suas memórias e fazer uma homenagem a eles e tantos outros imigrantes que ajudaram a construir o nosso país.
3: Professor Cattani, sua trajetória é fortemente ligada à arquitetura, design, à fotografia e às artes visuais. De que maneira essas experiências influenciaram sua escrita e a construção narrativa desse romance?
4: O processo de escrita é sempre um processo de aperfeiçoamento, onde obras anteriores vão consolidando uma trajetória literária. No meu caso, essa trajetória passa, claro, pela literatura, como obras como Um Ano da Vida de uma Mulher que Eu Não Sei o Nome, e por outras que podem ser classificadas como livros de artista, como Tempo, um livro de fotografia sobre a passagem do tempo, ou Doze Visões do Paraíso, uma reflexão sobre o nada e o vazio, ou mesmo por quantas alegrias ou tristezas podem estar por trás de duas simples palavras, que, contrariamente ao título bastante longo, eu investigo as possibilidades de uma escrita mínima e, mais recentemente, estou me dedicando à literatura infantil, com obras como A Bolinha Foi Passear, A Bolinha e Seus Amigos ou Grande ou Pequeno. Esses últimos dedicados à minha neta Antônia.
3: Como os leitores poderão adquirir os quase verdadeiros diários de um casal de imigrantes? O livro estará disponível apenas nos lançamentos ou também pela internet? Como é que se encontra o título para aqueles que tiveram curiosidade em conhecer mais sobre essa história?
4: O lançamento ocorre a partir das 16 horas do próximo dia 1º de agosto no Café Luna Park, em Garibaldi, um dos estabelecimentos comerciais mais antigos da cidade ainda em funcionamento. Uma sessão de autógrafos vai ocorrer no dia 13 de setembro, a partir das 19 horas, no Centro Cultural da URGS, em Porto Alegre. Os livros serão comercializados nesses dias, mas também podem ser adquiridos pelo site www.marcavisual.com.br/diários, diários sem acento. Obrigado pela atenção e aguardo os ouvintes no dia 1º de agosto, no Café Luna Park, em Garibaldi.
3: Muito bem, essa é a participação do escritor e professor Ayrton Catani, que está lançando o livro Os Quase Verdadeiros Diários de um Casal de Imigrantes. O livro é publicado pela editora Marca Visual. O professor Catani fará uma sessão de autógrafos em Porto Alegre também no dia 3 de setembro, às 19 horas, no Centro Cultural da URGS. E você, da comunidade regional, é convidadíssimo a participar neste sábado, dia 1º, a partir das 16 horas, com o lançamento do livro em Garibaldi, no Café Luna Park.

0: Esse é Douglas Barreto, toca o Ux FM Revista. Forte abraço, uma ótima sexta-feira e até mais. Agora, 5 para as 11.
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12: Ney Mato Grosso completa 85 anos neste sábado, 1º de agosto, e prepara um presente especial para os fãs. O cantor está trabalhando em um novo álbum dedicado ao repertório de Ângela Rorô, cantora e compositora que morreu em 2025, aos 75 anos. Os dois artistas já tiveram uma ligação musical. Em 1980, Ney gravou duas canções de Ângela Rorô, mas desde então não voltou a registrar músicas da compositora, apesar de terem dividido o palco em algumas ocasiões. A ideia do projeto surgiu antes da morte de Ângela, com o próprio Ney revelou em entrevista em 2025. Agora, segundo o jornalista e biógrafo Júlio Maria, o disco finalmente vai sair do papel e marcará o primeiro álbum de estúdio do artista desde Nu com a Minha Música, lançado em 2021. 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
2: Ux FM conectada com o que move você, está no ar o Ux FM Revista desta sexta-feira, dia 31 de julho, esse mês que não acaba mais, agosto não quer chegar nunca. Eu sou Douglas Barreto, falo ao vivo do Campus 7 da Universidade de Caxias do Sul, conectando você a toda a Serra Gaúcha. E para ficar por dentro das principais notícias, segue a gente lá nas redes sociais, @UXFM. E no site uxfm.com.br você encontra as principais notícias, conteúdos e também a programação completa da rádio. E sua participação é sempre muito bem-vinda. Mande sua mensagem pelo WhatsApp 54996711065. Agora 11 horas e 3 minutos, 20 graus é a temperatura neste momento aqui na Serra Gaúcha. E para começar o Revista de hoje, vamos com um clássico da música brasileira. Vamos Fugir. Samuel Rosa e Gilberto Gil.

0: 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Fechamos o primeiro bloco do Revista com Kenny Loggins, Danger Zone. Ainda rolou Blues Travel, Maneva, Duran Duran. E começamos o programa com Samuel Rosa e Gilberto Gil. Vamos fugir. 20 graus é a temperatura neste momento aqui na Serra. A sensação térmica será agradável à tarde, sem qualquer possibilidade de chuva para hoje. Durante a noite, o tempo permanece firme e seco aqui na Serra Gaúcha. Caxias do Sul, tarde ensolarada e máxima de 24 graus. Bento Gonçalves, bastante calor, atingindo 27 graus por lá. Vacaria, tempo firme, máxima de 22 graus. Região das Hortências, Gramado e Canela, tarde de sol e máxima de 26 graus. Torres, no litoral norte, parcialmente ensolarado, máxima de 20 graus. E em Porto Alegre, tarde abafada, chegando aos 26 graus. Olha só, Bento Gonçalves mais quente que Porto Alegre. Atenção para o final de semana, porque o sábado ainda será de calor de até 29 graus, mas a instabilidade avança e traz chance de chuva no final do dia. Já no domingo, o tempo fica encoberto e as temperaturas caem em todo o estado do Rio Grande do Sul. Vox FM 11 e 23.
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13: O ator Wagner Moura confirmou que fará parte do próximo filme da franquia 11 Homens e um Segredo. Em entrevista à revista GQ, ele não revelou qual será seu personagem, mas disse que está muito animado com o projeto e elogiou o diretor Bradley Cooper, com quem afirmou ter criado uma ótima parceria. Wagner contou que começa as gravações logo após encerrar a turnê da peça Julgamento Depois do Inimigo do Povo, em cartaz na Europa. Segundo o ator, a equipe do filme vai aguardar o fim dos compromissos no teatro para iniciar sua participação. O novo longa da franquia ainda não tem título nem data de estreia confirmados. 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
2: Ux FM conectada com o que move você, agora 11 horas e 28 minutos. 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E hoje é dia de celebrar nomes importantes da música. O DJ e produtor Fatboy Slim completa 63 anos. O cantor Lobo faz 83 anos. O baterista Bill Berry, da formação clássica do R.E.M., completa 68 anos. Também é aniversário de 48 anos de Will Champion, baterista e um dos fundadores do Coldplay. E a data ainda lembra o marco na música. Há 55 anos, James Taylor chegava ao topo da parada americana com esse clássico aqui.

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E assim chegamos ao fim do Ux FM Revista desta sexta-feira. Encerramos o programa ao som do DJ e produtor Fatboy Slim, que completa 63 anos hoje. Neste último bloco também ouvimos Coldplay, R.E.M., The Fratellis, Lobo e James Taylor. Eu sou Douglas Barreto, na sequência, aqui na Ux FM, Luciano Petorini e o Tempero Brasileiro. Uma ótima sexta-feira, Ux FM, 5 para o meio-dia.

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2: O que você afirma me conectada com o que move você? Agora 2 para o meio-dia. Eu sou Luciano Petorini, ao vivo, direto do campus da UX, para as emissoras da Conexão UX FM, começando mais uma edição do Tempero Brasileiro, até uma com o melhor da MPB de todos os tempos. Aproveita e segue a gente lá no arroba UX FM nas redes sociais. Abrindo o programa com o Jorge Benjor.

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Jorge Aragão, Partido Alto, Martinho da Vila, Coisa de Pele, a Beth Carvalho, Deixa a Vida Me Levar, Xande de Pilares, Gente, Clube do Balanço, Paz e Arroz e a Elisa Regina.

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1: O XFM conectada com o que move você agora, 29 para uma, abrindo o último bloco do Tempero de hoje com Bebel Gilberto.

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0: 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Trio Mocotó, eu também quero um Mocotó. O Bezerra da Silva com Tem Coca Aí na Geladeira. A Doneira Barbosa, Samba do Ernesto. O Antônio Carlos e Jocafe com Garota de Ipanema. Cartola teve sim e Bebel Gilberto. Samba e Amor. Fechamos o tempero. Segunda tem de novo. Já já vai rolar o Play Ux FM, intervalo cultural. Agora, 4 para 1.
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2: O XFM conectada com o que move você. Uma hora, um minuto. Boa tarde, eu sou Luciano Pettorini, ao vivo direto do campus da Ux para as emissoras da conexão UXFM. Começamos agora o Play UXFM. Vamos até as 4 com o melhor do pop rock de todos os tempos. Então segue a gente lá no arroba UXFM nas redes sociais. Abrindo o programa com a nova do The Calling, Dust.

0: 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The Roots, The Seed, Cake, Let Me Go, Billy Joel com Turn the Lights Back On, o Ojeriza pros que estão em casa. Living Things, Bum Bum Bum, e a nova do The Calling, Dust. Intervalo Cultural, XFM, 1h24.
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7: O novo álbum Amigos Novos e Antigos, parte 1, de João Bosco, celebra os 80 anos do artista com releituras de clássicos de sua carreira ao lado de convidados de diferentes gerações. A primeira parte do projeto reúne 6 faixas e destaca a renovação sonora proporcionada pelos arranjos de Rafael Rocha, que combinam metais e cordas para dar nova vida ao repertório sem perder a essência das composições. Entre os destaques estão as participações de Martinália em Kid Cavaquinho, Hamilton de Holanda em Nação, Zeca Pagodinho em Siri, Recheado e o Cacete, Thiago York em Perfeição e César Camargo Mariano em Casa de Marimbondo. O resultado é um trabalho que revisita diferentes momentos da trajetória de João Bosco, com frescor, sofisticação e emoção, reafirmando a força temporal de sua obra e preparando o público para o lançamento do álbum completo, previsto para setembro.

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1: Ux FM conectada com o que move você. Abrindo bloco com Bad Flowers.

0: 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Black Pumas, Colors, CeeLo Green, Kung Fu Fighting, Lulu Santos, Tô Na Forma de Amor. Teve o Rapa, o Salto, Bob Marley, Could You Be Love, The Darkness, Walking Through Fire e Bad Flowers com Pounds. Intervalo Cultural, XFM, 2 em ponto.
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3: 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A plataforma Aquarius estreia em 6 de agosto o documentário The Beatles e a Índia, que revisita um dos momentos mais marcantes da trajetória do quarteto de Liverpool. Dirigido por Ajoy Bose e Peter Frampton, o filme mostra como a temporada dos Beatles em Rishikesh, em 1968, transformou a visão artística e espiritual de John Lennon, Paul McCartney, George Harrison e Ringo Starr, influenciando diretamente algumas das composições mais importantes do grupo. Com imagens raras, fotografias inéditas e depoimentos de músicos, pesquisadores e pessoas que acompanharam o grupo naquele período, o documentário explora a relação dos Beatles com a meditação transcendental, a filosofia oriental e o mestre Ravi Shankar. A estreia integra a nova fase da Aquarius, que aposta em uma curadoria voltada à cultura, ao comportamento e à espiritualidade, propondo uma experiência de slow streaming para o público brasileiro.

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1: Hux FM conectada com o que move você. 2:05. Boa tarde, eu sou Luciano Pettorini. Acesse o site huxfm.com.br. Abrindo o bloco com Almost Monday.

0: 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Deixa eu ver o Eve, agora o Ariane, Charlie Brown Jr., Meu Novo Mundo, o Snow Patrol com The Beginning, Information Society, Repetition, Talking Heads, Road to Nowhere e o Almost Monday com Jupiter. Intervalo Cultural, Pop FM, 2h28.
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4: Em Mato Grosso prepara um novo álbum dedicado à obra de Ângela Rorô, projeto que idealizou ainda antes da morte da cantora e compositora em 2025. O disco, previsto para ampliar a discografia do artista 5 anos após o lançamento de Nu com Minha Música, de 2021, celebra o repertório de uma das vozes mais marcantes da música brasileira e reforça a afinidade artística entre dois intérpretes conhecidos pela ousadia e pela liberdade estética. A ligação de Ney com Ângela Rorô vem de longa data. Em 1980, ele gravou as canções Balada de Arrasada e Não Há Cabeça, no álbum Sujeito Estranho, e ao longo dos anos dividiu o palco com a artista em apresentações especiais. Agora o cantor revisita esse universo musical em um projeto inteiramente dedicado à compositora, e afirmando a importância de sua obra e mantendo vivo um legado que atravessa gerações.

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1: Hux FM conectada com o que move você. 26 para as 3. Abrindo bloco com Bob Caldwell.

0: 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The Clash, Training Vain, Cidadão Kane, Por Você, o YouTube Indie, World of Innocence, Jimmy Cliff, Love I Need, Duran Duran, Ordinary World, o Bob Caldwell com Game Over. Intervalo cultural, Ux FM, 2 para as 3.
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10: O videoclipe oficial de Don't Stop Me Now, do Queen, ultrapassou a marca de 1 bilhão de visualizações no YouTube, tornando-se apenas o segundo vídeo da banda a integrar o seleto Billions View Club, ao lado de Bohemian Rhapsody. Lançado em 1979, no álbum Jazz, a música escrita por Freddie Mercury conquistou um reconhecimento crescente ao longo das décadas e hoje é considerada um dos maiores clássicos do rock. Presença constante em filmes, séries, eventos esportivos e campanhas publicitárias. O sucesso duradouro da faixa também se reflete nos palcos e no reconhecimento da crítica. Eleita uma das melhores músicas do Queen por leitores da Rolling Stone e apontada pelo programa britânico Top Gear como a melhor música para dirigir de todos os tempos, Don't Stop Me Now ganhou ainda mais força nas apresentações da banda com Adam Lambert. Até mesmo o guitarrista Brian May, que inicialmente demonstrava reservas em relação à canção, reconheceu com o tempo a sua importância, classificando-a como uma grande composição que continua conquistando novas gerações.

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1: 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Boa tarde, eu sou Luciano Pettorini. 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Abrindo bloco com o Alex Warren, Ordinary.

0: 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Bob Sinclair, World Hold On, o Mad com Sunday Funday, Grace Abrams, Hit The Wall, Terence Trent D'Arby com Wish It Well, o The Outfield, Voice of Babylon, e ainda Alex Warren, Ordinary. Intervalo cultural, XFM, 3:25.
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6: O Alice in Chains vai celebrar os 30 anos do histórico MTV Unplugged com uma edição especial em CD e vinil duplo, com lançamento previsto para 25 de setembro. O relançamento inclui uma versão limitada em vinil colorido Solar Flare e marca o aniversário de um dos registros ao vivo mais emblemáticos da história do rock, gravado em abril de 1996, quando a banda retornou aos palcos após mais de 2 anos de ausência. A apresentação ficou marcada pela intensa performance de Lane Staley em uma de suas últimas aparições com a formação original e pelo repertório que transformou clássicos pesados da banda em versões acústicas memoráveis. Com o passar dos anos, o álbum consolidou seu status de obra-prima do formato MTV Unplugged, e a nova edição reforça seu legado para fãs antigos e para uma nova geração de ouvintes.

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1: Agora a história de um cara que conheceu uma menina e depois saiu cantando um samba e um reggae pela noite.

0: 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Mace Gray, I Try. Charlie Puth com Mother, Natty Roots. Andem Só, Australian Crow, Arrow, Canvas Asas. O Joey Crooks com Feed Down, Feel Me Now. E ainda o Minai Oil com Blue Sky Mine. Eu, Luciano, tô ficando por aqui. A gente se fala amanhã à tarde, a partir do meio-dia. E já o Fernando Machado tá na área com o BR-106. Aquele abraço, tudo de bom, força sempre, até mais. Intervalo Cultural, Mix FM agora, 5 para as 4.
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11: O documentário Os Beatles e a Índia estreia na plataforma Aquarius no dia 6 de agosto, revisitando a marcante passagem de John Lennon, Paul McCartney, George Harrison e Ringo Starr pela Índia em 1968. A produção mostra como a meditação, a filosofia oriental e a amizade com o Ravi Shankar influenciaram a criatividade da banda e deram origem a diversas músicas do clássico álbum branco. Dirigido por Ajoy Bose e o Peter Compton, o filme reúne imagens raras, fotografias inéditas e entrevistas que revelam a importância dessa viagem para a história dos Beatles e para a popularização da meditação transcendental no Ocidente. O lançamento integra a programação da plataforma Aquarius, dedicada a documentários sobre cultura, bem-estar e espiritualidade. Mais informações estão disponíveis lá na própria plataforma que se chama Aquarius. Dá um Google aí.

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2: Ux FM conectada com o que move você. 4:01. Eu sou Fernando Machado e esse é o BR-106. Vamos até às 5 da tarde, curtindo por aqui uma hora com o melhor do pop rock nacional de todos os tempos. Abrindo com Ed Mota. Olha a cadeirada! Solução. BR-106 desta sexta-feira. Nosso BR-106.

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0: Hux FM e o melhor do pop rock nacional. Vitória Som, mande um sinal. TV ainda Groove James, Tudo ou Nada, Jota Quest, As Dores do Mundo, o Cláudio Zoli com Flor do Futuro, com a participação do Simoninha, teve Fernanda Abreu à noite e abrimos com o Ed Mota, Solução. Intervalo cultural Hux FM agora 4h26.
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0: O Queen acaba de conquistar mais um marco histórico no YouTube. O videoclipe de Don't Stop Me Now ultrapassou 1 bilhão de visualizações, tornando-se o segundo vídeo da banda a entrar no Billion Views Club, ao lado do clássico Bohemian Rhapsody. lançada em 1979 no álbum Jazz, a música, escrita por Freddie Mercury, ganhou popularidade ao longo dos anos e hoje é presença constante em filmes, séries, eventos esportivos e também em playlists de rock. O clássico também voltou a ganhar destaque das apresentações do Queen com o Adam Lambert nos vocais. Quase 5 décadas após seu lançamento, Don't Stop Me Now segue conquistando novas gerações e reforçando o legado do Queen como uma das maiores bandas da história do rock. 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Agora 28 minutos para 5. Eu tava ali. O surto abrindo esse bloco. 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Com a cera.

0: Charlie Brown.
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0: Paralamas, o sucesso, romance ideal, fechando o BR 106 desta sexta-feira. Teve ainda Lulu Santos com Do Leme ao Pontal, Medley, Team Medley, O Rapa Que Sobrou do Céu, Kid Abelha, Caso de Verão, o Charlie Brown Jr. Não Usa o Sapato. E abrimos o segundo bloco com A Cera, O Surto. Era isso, BR-106 fica por aqui, volta amanhã. Não, volta domingo. Volta segunda-feira às 16h, domingo aquela edição extra do BR, às 19h. Versões ao vivo do melhor do pop rock nacional de todos os tempos. Intervalo cultural, na sequência eu volto com o BR-106, que fica. E o Via Expressa, que chega a partir das 5h, para desengarrafar o seu final de tarde, início de noite, na Conexão UXFM. Agora 5 para 5.
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12: Mark Ronson, Amy Winehouse, Valerie.

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3: Para quem está na estrada nesta sexta-feira, o destaque fica para as obras da 122, que exigem um pouco mais de atenção dos motoristas. No contorno norte de Caxias do Sul, equipes trabalham na recuperação do asfalto. Pode haver operação de pare e siga e bloqueios parciais com possibilidade de lentidão. Também seguem os estreitamentos de pista em outros trechos da 122, além da 453, da 446 e da BR-470, por serviços de manutenção.
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3: Ux FM conectada com o que move você, 5 horas em ponto. Eu sou Fernando Machado, ao vivo para toda a Serra Gaúcha, através das emissoras da Conexão Ux FM, em Caxias do Sul, 106,5, em Bento Gonçalves, 89,9, em Vacaria, 92,3. O Via Expressa está no ar, vamos até às 7, curtindo por aqui o melhor do pop rock de todos os tempos. Você pode seguir e interagir nas redes sociais, @UxFM no Instagram, @FerPopRock, 96711065. E dá aquela passadinha no site uxfm.com.br. Abrindo com Living Easy.

0: 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Esse é o Alexson Mendes, sem caô. TV da Marcelo Falcão, Vitória, Counting Crows, Spaceman in Tulsa, a Lola Young com Dida, Zarro de Sagazan com Modern Love, o Jonathan Cage com The Roads e abrimos com Living Easy, Black Tea. Intervalo cultural Cux FM 5:26.
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1: Ux FM conectada com o que move você. 28 minutos para 6. Lançada em 2015 como o primeiro single do álbum Kitsugi, do Black Sun. Uma música, aliás, a música se chama Black Sun. E ela é uma das canções mais conhecidas do Death Cab for Cutie, da década de 2010. A faixa combina o indie rock melódico característico da banda com uma produção mais grandiosa, marcada por guitarras intensas e um refrão de forte impacto. Escrita por Ben Gibbard, a música ajudou a apresentar a nova fase do grupo após mudanças na sua formação. A letra utiliza as imagens de um sol negro como metáfora para representar a influência destrutiva de uma pessoa ou situação sobre a vida de alguém, explorando temas como desilusão, perda e a busca por esperança em meio às dificuldades da vida. Apesar do tom melancólico, a canção também sugere que é possível encontrar beleza e aprendizado mesmo após o fim dos relacionamentos ou períodos conturbados, tornando-se uma das composições mais marcantes do álbum Kintsugi, do Death Cab for Cutie.

0: Fux FM e o melhor do pop rock de todos os tempos. Esse é o Daft Punk, os vocais do Julian Casablancas. A música se chama Instant Crush. Teve ainda o Kaiser Chiefs com Parachute, o Vanilla Sky com Umbrella Rock, Arctic Monkeys com Hold On, We're Going Home, Bad Sons com Cardiac Arrest e abrimos com Death Cab for Cutie, Black Sun. Dos dias 17 a 21 de agosto vai ser realizada a quarta edição da International Week na UX. Será uma oportunidade de construir pontes com outras culturas a partir da vivência acadêmica. A programação será disponibilizada em breve em ux.br. Intervalo cultural UX FM agora 3 para 6.
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1: O que você tem me conectada com o que move você. 6:02, hora do nosso almanaque da música. Fatos e curiosidades do mundo musical, que marcam aí o dia 31 de julho na história. Hoje o guitarrista Daniel Ash, do Bauhaus e do Tones Auteo, né, faz 69 anos. O baterista Bill Berry, do R.E.M., completa 68. O DJ e produtor Norman Cook, conhecido como Fatboy Slim, faz 63 anos hoje. O baterista Will Champion, do Coldplay, completa 48 anos hoje. Há 55 anos, o James Taylor chegava ao topo da parada americana com You've Got a Friend. Há 48 anos, os Rolling Stones chegavam ao topo da parada britânica com o single Miss You. E há 44 anos, 1982, portanto, o Survivor chegava ao topo da parada americana com o single Eye of the Tiger.

0: música do Bowie, clássica, versão do Bauhaus com Ziggy Stardust. Teve R.E.M. com Origin Crush, Coldplay, Something Just Like This. O James Taylor com You've Got a Friend. Os Rolling Stones com Miss You. E abrimos com Survivor, Eye of the Tiger. Previsão do tempo para esse sábado indica um dia de temperaturas agradáveis, predomínio de sol entre nuvens em diversas regiões do estado. Apesar do tempo firme durante boa parte do dia, a aproximação de uma nova frente de instabilidade aumenta as condições para chuva e também de rajadas de vento, especialmente na serra, onde os temporais podem ocorrer entre a tarde e a noite. O IMET mantém alertas para vendavais e tempestades em parte da região. Então, em Caxias do Sul, mínima 14, máxima 28, enquanto Bento, mínima 17, máxima 24. Na região das Hortências, mínima 17, máxima 26 graus. Vacaria, a previsão é de 15, a mínima, e máxima 25 graus com tempo firme, predominando aí ao longo do dia. Litoral Norte, Torres, a mínima será de 16, máxima de 24 graus. Por fim, Porto Alegre, teremos por lá na capital dos gaúchos um sábado de calor com temperaturas entre 17 e 28 graus sob o sol e aumento de nuvens com possibilidade de pancadas isoladas de chuva no final do dia. Intervalo Cultural UX FM, agora 6h28.
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1: 28 minutos para 7. Bloco saideiro abre com Daddy Hall and John Oates, Private Eyes.

Esse é o Billy Joel com Uptown Girl. Fechando o Via Expressa desta sexta-feira, teve ainda o Stevie Winwood com Higher Love, o Toto com Rosanna, Christopher Cross com All Right e o Daddy Howe and John Oates com Private Eyes. Era isso, o Via Expressa desta sexta fica por aqui. Eu sou Fernando.

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1: Em Brasília, 19 horas.
0: Está no ar a Voz do Brasil. 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
2: Olá, boa noite.
1: Boa noite para você que nos acompanha em todo o país.
2: Sexta-feira, 31 de julho de 2026.
1: Vamos ao destaque do dia.
2: Combustível renovável.
1: Gasolina com 32% de etanol começa a valer amanhã. Claudimário Carvalho.
3: De acordo com estudos técnicos, os veículos apresentam funcionamento adequado sem impactos relevantes no desempenho ou nos sistemas de combustível.
2: Educação. Professores e estudantes da rede pública de ensino podem acessar livros didáticos em formato digital.
1: São mais de 2.800 obras que podem ser acessadas pela conta gov.br. Natália Kuslick.
4: O catálogo reúne obras didáticas e literárias e abrange desde os anos iniciais do ensino fundamental até o ensino médio.
2: E hoje nós vamos falar sobre uma arte que é patrimônio cultural brasileiro.
1: Poesia pendurada no barbante, rima perfeita que conta as histórias do povo e do dia a dia do sertão. É o Cordel. O
2: projeto quer valorizar a atividade no país. Graziele Bezerra.
5: A iniciativa prevê atividades como seminários, tratamento de acervos e apresentação de cantadores, poetas e xilógrafos.
1: Hoje, na apresentação da Voz do Brasil, Luciano Seixas e Mariana Jungmann.
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1: A Caixa Econômica Federal conclui hoje o pagamento do lucro do Fundo de Garantia por Tempo de Serviço, o FGTS.
2: Quem tem direito já pode consultar o valor de recebimento.
1: Nós vamos conversar agora com a repórter Luana Karen, que vai explicar pra gente como funciona essa distribuição.
2: Luana, boa noite. Fala pra gente então, desde quando é feita a repartição do lucro do FGTS?
6: Boa noite, Mariana, Luciano. Boa noite aos ouvintes da Voz do Brasil. Olha, desde 2016, o Fundo de Garantia por Tempo de Serviço, o FGTS, distribui parte do lucro obtido com aplicações em áreas como habitação, saneamento, infraestrutura e títulos públicos federais. A repartição é definida pelo Conselho Curador do Fundo, que estabelece tanto o percentual do lucro a ser distribuído, quanto o índice usado para calcular quanto cada trabalhador recebe.
1: E como é que ficou a distribuição neste ano, Luana?
6: Olha, Luciano, neste ano o índice definido foi de 0,01868341. Para calcular o valor que irá receber, o trabalhador deve multiplicar o saldo existente na conta do FGTS em 31 de dezembro de 2025 por esse índice. Mas eu vou dar um exemplo para ficar mais fácil. Quem tinha R$10 mil de saldo naquela data vai receber R$186,83. De acordo com a resolução do Conselho Curador, 89% do lucro obtido pelo FGTS em 2025 serão distribuídos aos trabalhadores, o que equivale a R$13 bilhões. De acordo com o secretário de Proteção ao Trabalhador do Ministério do Trabalho e Emprego, Carlos Augusto Gonçalves, o valor é depositado em contas ativas e inativas.
7: Contas ativas são aqueles trabalhadores que têm vínculo. Contas inativas são aqueles trabalhadores que não têm mais vínculo empregatício, mas são beneficiados também, né, por essa distribuição de resultado. É só ele entrar numa BPS, entrando do FGTS, constatar qual é o seu saldo. Os trabalhadores e as trabalhadoras receberão essa distribuição de resultado nas suas contas através de uma correção do valor do saldo.
2: Agora, Luana, e o trabalhador pode sacar esse dinheiro já imediatamente?
6: Não, Mariana, só nos casos previstos em lei. É importante lembrar que o dinheiro creditado como repartição do lucro segue as mesmas regras do FGTS. Ou seja, ele só pode ser sacado em situações como a compra da casa própria, demissão sem justa causa, aposentadoria ou doenças graves. O valor foi creditado na conta do FGTS de pouco mais de 138 milhões de trabalhadores e pode ser conferido no aplicativo FGTS ou pelo Internet Banking da Caixa para quem é cliente do banco. Mariana e Luciano.
1: Obrigado, Luana, pelas informações ao vivo aqui na Voz do Brasil.
2: passa a valer amanhã a gasolina com percentual obrigatório de 32% de etanol.
1: A medida entra em vigor por um período de 180 dias, prorrogáveis por mais 6 meses.
2: Baseada em estudos técnicos com veículos leves e motocicletas, a alteração amplia o uso de combustível renovável.
1: Além de reduzir a necessidade de importação de gasolina e reforçar a segurança energética nacional.
3: O governo do Brasil publica a resolução que institui temporariamente a gasolina E32 e a nova mistura começa a valer neste sábado, 1º de agosto. Com a mudança, o percentual obrigatório de etanol anidro na gasolina sobe de 30% para 32% em todo o Brasil. A medida tem validade inicial de 180 dias, com possibilidade de prorrogação por mais 6 meses. Segundo o Conselho Nacional de Política Energética, a alteração busca ampliar o uso de combustível renovável produzido no país, reduzir a necessidade de importação de gasolina e reforçar a segurança energética nacional. A decisão é baseada em estudos técnicos que avaliam veículos leves e motocicletas movidos exclusivamente a gasolina. Os testes analisam partida, aceleração, dirigibilidade, emissões e durabilidade dos componentes. De acordo com o relatório, os veículos apresentam funcionamento adequado sem impactos relevantes no desempenho ou nos sistemas de combustível. A resolução também estabelece que a adoção definitiva da gasolina E32 ou de misturas superiores vai depender de novas avaliações. Claudimário Carvalho, para a Voz do Brasil.
2: Obras didáticas e literárias na palma da mão. É o Programa Nacional do Livro e do Material Didático Digital.
1: Saiba agora como acessar livros da rede pública pela internet.
4: Uma plataforma permite que professores e estudantes da rede pública de ensino acessem livros em formato digital. O catálogo reúne obras didáticas e literárias e abrange desde os anos iniciais do ensino fundamental até o ensino médio. Como destacou Fernanda Pacobaíba, presidente do Fundo Nacional de Desenvolvimento da Educação.
8: Hoje, o nosso PNLD Digital reúne um acervo com mais de 2.800 obras, entre os livros didáticos e literários de diferentes etapas da educação básica. O leitor digital também conta com recursos de acessibilidade e personalização, como ajuste de contraste, espaçamento e navegação.
4: A avaliação das obras é realizada por professores especialistas do Banco de Avaliadores do Programa Nacional do Livro e do Material Didático, selecionados por uma comissão técnica. Os materiais didáticos de cada etapa de ensino se renovam a cada 4 anos. O acesso à plataforma pode ser feito pelo endereço pnld.fnde.gov.br com login realizado via gov.br. Reportagem Natália Koslick.
2: Na segunda-feira, começa a campanha de multivacinação para crianças e adolescentes menores de 15 anos.
1: Pais e responsáveis devem levar os jovens até a unidade básica de saúde para atualizar a caderneta de vacinação.
2: E atenção para quem mora nas cidades de São Paulo, Guarulhos e São Bernardo do Campo.
1: O Ministério da Saúde recomenda que os habitantes dessas cidades, com idade entre 0 e 59 anos, tomem vacina contra sarampo.
2: Até o dia 28 de julho, o Brasil confirmou 17 casos de sarampo nesses municípios de São Paulo. E a melhor forma de prevenir a doença é a imunização. Confira na reportagem de Pablo Mundim.
9: O sarampo é uma doença causada por um vírus e transmitida pelo ar. Os primeiros sintomas costumam ser febre alta, tosse, coriza, olhos avermelhados e mal-estar. Depois de alguns dias, aparecem manchas vermelhas que começam no rosto e se espalham pelo corpo, como explica o Dr. Tiago Cavalcante, médico de família.
10: Ele é um dos agentes mais contagiosos, porque geralmente uma pessoa que tem um vírus no seu organismo tem a capacidade de transmitir para até 18 pessoas ao seu redor. E o vírus pode ficar até 2 horas no ambiente ali circulando, né? Então isso ainda aumenta ainda mais a chance de ocorrer a transmissão. E basicamente os sintomas, assim, lembra muito um quadro gripal. Aí, logo depois, poucos dias, obviamente, surgem as manchas vermelhas pelo corpo.
9: Mesmo com a eliminação da circulação contínua do vírus no Brasil, novos casos ainda podem surgir quando o sarampo é trazido de outros países. Por isso, especialistas reforçam que manter a vacinação em dia continua sendo a forma mais eficaz de evitar novos surtos. A vacina contra o sarampo é oferecida gratuitamente pelo SUS e faz parte do calendário nacional de vacinação. Na rotina, as crianças recebem duas doses, aos 12 e aos 15 meses de idade. Em situações de circulação do vírus, como ocorre atualmente nas cidades paulistas de Guarulhos, São Bernardo do Campo e São Paulo, a recomendação do Ministério da Saúde é a oferta da vacinação contra sarampo para todas as pessoas de 6 meses a 59 anos de idade, de forma indiscriminada, que moram nesses municípios. O Dr. Tiago Cavalcante reforça que a vacinação é fundamental para combater o vírus.
10: A ideia, fazer até um comparativo, por exemplo, com um incêndio, né? É que não surja a faísca que vai acender aquele incêndio. Então, por exemplo, se a população da cidade estiver vacinada, o vírus chega, pode até chegar, mas ele não encontra quem infectar, porque o nosso organismo, né, vai estar ali com a barreira de proteção bem ativa. E o vírus morre ali. E é o que a gente chama até da imunidade coletiva, da imunidade de rebanho.
9: O sarampo pode ainda causar complicações graves, como pneumonia, inflamação no cérebro e até levar à morte, principalmente em crianças pequenas e pessoas com baixa imunidade. Quem não sabe se recebeu todas as doses pode procurar uma unidade básica de saúde para verificar a caderneta de vacinação. Reportagem Pablo Mundim.
1: Quem se inscreveu no FIES já pode checar se conseguiu financiamento estudantil.
2: O prazo para confirmar as informações vai até a semana que vem.
1: E quem não foi selecionado já está na lista de espera para aguardar as próximas chamadas.
11: Nesta edição do FIES, o Fundo de Financiamento Estudantil, foram disponibilizadas 75 mil vagas em mais de 1.200 instituições de ensino. Com os resultados divulgados nesta quinta-feira, os pré-selecionados já podem completar as informações de suas inscrições até a próxima terça-feira, 4 de agosto. Quem não foi selecionado vai automaticamente para a lista de espera. E as novas chamadas serão realizadas entre 7 de agosto a 24 de setembro.

0: Brasil.
1: Atenção, candidatos do Concurso Público Nacional Unificado, CNPU 2.
2: O Ministério da Gestão, Inovação e Serviços Públicos publicou no Diário Oficial da União de hoje nova classificação para recompor vagas remanescentes, não preenchidas e provimento de vagas adicionais.
1: Ao todo, são 702 pessoas classificadas, sendo 242 em vagas remanescentes e 460 em vagas adicionais.
2: Os convocados abrangem o INSS e o Ministério da Gestão e da Inovação e Serviços Públicos.
1: Os classificados devem acompanhar as próximas publicações para consultar procedimentos, prazos e orientações das próximas etapas do concurso.
2: Para saber mais, acesse gov.br/gestão, sem o tio, /fique por dentro.
1: Ter documentos importantes na palma da mão facilita a vida de milhões de brasileiros e evita deslocamentos desnecessários.
2: Pela conta gov.br é possível acessar gratuitamente certidões e comprovantes usados para solicitar benefícios sociais, participar de concursos públicos e resolver diversas pendências de forma rápida e digital.
3: Você que tem a conta GovBR não precisa sair de casa para pegar uma série de documentos. Vários deles são muito importantes, por exemplo, para pedir o Bolsa Família, o Benefício de Prestação Continuada, BPC, a Tarifa Social de Energia Elétrica, para acessar o Minha Casa Minha Vida e outras políticas públicas federais. São mais de 10 certidões disponíveis para você baixar de graça pelo seu celular, tablet ou computador. Uma delas é a Certidão do Cadastro Único, que é essencial para o Bolsa Família, a isenção de taxas em concursos públicos e a carteira do idoso. No GovBR você ainda pode baixar a certidão da pessoa com deficiência, documento fundamental para o sistema de cotas nas universidades, escolas técnicas e empresas. Essa certidão também é exigida para a pessoa com deficiência pedir o BPC. Se você pretende se inscrever num concurso público, vai precisar da certidão de quitação eleitoral. Ela está entre as que podem ser baixadas na plataforma GovBR. Também é possível pegar a Carteira Nacional de Vacinação, o Cartão Nacional de Saúde, o Certificado de Antecedentes Criminais, a Certidão de Situação Cadastral do CPF e do CNPJ. Nessa mesma lista estão disponíveis as certidões negativas de débito da pessoa física, pessoa jurídica e do imóvel rural. Para acessar os documentos, você entra no aplicativo GovBR ou no site gov.br e clica em Atalhos GovBR. Depois, é só olhar a lista de certidões e baixar a que estiver precisando. Reportagem Carlos Oliveira.
1: Os CNPJs, que até hoje tinham apenas números, agora também poderão ter letras.
2: O primeiro CNPJ alfanumérico foi emitido hoje.
1: A ideia é garantir a continuidade das combinações no país.
4: O CNPJ, que identifica empresas, organizações e instituições, está de cara nova. Agora, pode conter também letras e não apenas números. É o chamado formato alfanumérico. A Receita Federal emitiu o primeiro CNPJ desse tipo, com letras e números, nesta sexta-feira. O novo padrão amplia a capacidade de inscrições nos próximos anos e não impacta os CNPJs já existentes, que continuam válidos. O modelo alfanumérico também não altera os direitos, obrigações ou a situação cadastral das pessoas jurídicas já existentes. Novos CNPJs ainda podem ser emitidos apenas com números, já que o limite do sistema ainda não foi esgotado. Empresas que usam CNPJ em seus processos devem verificar se os sistemas estão preparados para receber e validar códigos alfanuméricos. A Receita Federal informou que a emissão de CNPJs neste modelo será gradual e que vai acompanhar a transição. Graziela Mendonça para a Voz do Brasil.
2: Amanhã é dia do cordelista. Você conhece essa arte brasileira?
1: A literatura de cordel faz parte da identidade cultural e carrega histórias, tradições e saberes populares passados de geração em geração.
2: Um projeto lançado no Ceará tem o objetivo de fortalecer a preservação e a difusão dessa manifestação artística por meio de atividades de formação, pesquisa e valorização de cordelistas e xilógrafos.
1: Vamos conhecer mais na reportagem de Graziele Bezerra.
5: O trabalho de um artista popular atraiu a atenção do professor Alex Canuto de Melo para o cordel. Mas o sangue nordestino também teve voz no nascimento de Sabiá Canuto, filho de maranhense com piauiense, neto de sanfoneiro, que além de professor, é poeta e cordelista.
6: Então eu fiquei encantado naquele momento, conhecendo

0: Sendo mestre do pif com cordel.
1: É galinha, pato, peru, pavão em uma virtude, lá vai eu, fui. De avô pra neto, simbora.
0: E ele me instigou a buscar me enveredar nesse caminho da poesia popular, do cordel, e achar o meu caminho também a partir daí.
2: A literatura de cordel é considerada bem cultural imaterial pelo Instituto do Patrimônio Histórico e Artístico Nacional, IFAM, desde 2018. O nome cordel vem dos cordões ou barbantes, onde os folhetos ficavam pendurados para serem vendidos em feiras. Essa expressão artística teve forte expansão no Nordeste do Brasil a partir do final do século XIX. Poesia rimada, métrica perfeita. Para o professor Sabiá, um saber que precisa ser conhecido e preservado.
0: Então, através desse brinquedo que é o cordel e essa diversão, né? E você poder declamar, por exemplo, admiro o pica-pau no galho do angico, passo o dia inteiro, taco, taco, tico, tico, não sente dor de cabeça nem quebra a ponta do bico. Então, sem dúvida nenhuma, a gente precisa ampliar ainda mais esses acessos à literatura de cordel, né? A essa disseminação dessa cultura, né? A valorização dessa cultura.
2: Um projeto chamado Escola Brasileira de Literatura de Cordel e Xilogravura, lançado em Juazeiro do Norte, quer promover e valorizar ainda mais essa manifestação cultural. Para isso, a iniciativa do Ministério da Cultura, em parceria com as universidades regional e federal do Cariri, no Ceará, prevê atividades como seminários, oficinas, tratamento de acervos e apresentação de cantadores, poetas e xilógrafos, como explica Fanca Santos, coordenadora do projeto.
3: Serão aulas e espetáculos, nós teremos um congresso internacional de acervos muito importante, o tratamento técnico de todo um acervo que já está na UFCA, de Pedro Bandeira, Renato Casimiro, meu próprio acervo, entre outros, e vamos lançar uma linha de moda da Xilo, né, pensando na economia criativa.
2: As atividades devem acontecer até maio de 2027. A programação e informações sobre como participar serão divulgadas no perfil do Instagram, @escolabr de cordel e xilogravura. Reportagem Graziele Bezerra.
4: Mais do que museus, pontos de memória são espaços criados por comunidades para contar e guardar a sua própria história.
5: Essas iniciativas podem ser certificadas e habilitadas para obtenção de apoios, financiamentos e parcerias.
4: A certificação como ponto de memória é uma titulação concedida pelo IBRAM, o Instituto Brasileiro de Museus.
6: A 40 quilômetros de Brasília, o Centro Histórico de Planaltina reúne casarões, praças e a Igrejinha de São Sebastião. Há também um museu histórico, onde é possível conhecer objetos e o modo de viver dos habitantes do final do século XIX. Todo o centro relembra a história do município, que antes de ser incorporado ao DF, pertencia a Goiás e já era um núcleo urbano mesmo antes da vinda da capital para o centro do país. Simone Macedo, presidente e fundadora da Associação dos Amigos do Centro Histórico de Planaltina, detalha o que é possível encontrar no local.
7: Além dele contar a história até os dias de hoje, Planaltina DF, ele tem também as atividades artísticas, como montagem de exposições e também um dos principais eventos de arte contemporânea fora do eixo Brasília, né? É um ponto para que você chegue e viva o local como uma casa da época, né?
6: O Centro Histórico de Planaltina é considerado um ponto de memória, ou seja, uma iniciativa reconhecida por preservar e valorizar a história, a cultura e as memórias de um território ou grupo social. Raquel Teixeira, coordenadora de Museologia Social do IBRAM, explica qual o diferencial desses espaços.
8: Diferentemente de um museu tradicional, que tem a sua atuação baseada naquele tripé edifício, coleção ou acervo, né, e público, os pontos de memória desenvolvem processos museológicos que são baseados na relação território, memória e comunidade. Então a gente está falando de uma gama aí de processos museológicos que se dão fora dos ambientes museais tradicionalmente reconhecidos, né? são experiências que elas nascem do próprio protagonismo da comunidade.
6: Para um lugar ser reconhecido como ponto de memória, é preciso provar que a entidade responsável desenvolve programas, projetos e ações de museologia de caráter social. Com a certificação, o ponto de memória passa a estar apto a participar de políticas e instrumentos previstos para esse tipo de iniciativa, como explica Raquel Teixeira, do IBRAM.
8: Que pode favorecer a participação em editais, em parcerias com instituições públicas e privadas. É claro, observadas as regras específicas de cada um desses instrumentos, né? E é também uma ferramenta importante para que os pontos de memória possam se conhecer uns aos outros e, a partir daí, desenvolverem ações conjuntas, em parceria, fazerem cooperações.
6: Por meio de uma plataforma online, é possível cadastrar um projeto para certificação e acompanhar o processo desde a etapa de inscrição. E a população pode ter informações detalhadas sobre o histórico de atuação de cada um desses locais. O endereço é pontosdememoria.museus.gov.br. Reportagem Márcia Fernandes.
5: O prazo final para atualizar o cadastro destinado à concessão da licença de aquicultor foi prorrogado até 31 de dezembro de 2026.
4: A atividade pode ser realizada em águas marinhas, rios e lagos.
5: Entre as espécies cultivadas estão peixes, camarões, algas, rãs, peixes ornamentais, ostras e mexilhões.
4: A licença permite o trabalho dentro da lei, a comercialização sem riscos de multas e é requisito para obtenção de crédito rural.
5: Quem explica é a secretária nacional de aquicultura do Ministério da Pesca e Aquicultura, Fernanda de Paula.
9: Além de dar segurança jurídica à sua atividade, o RGP Aquicultor, ele facilita a venda do pescado produzido para a indústria de beneficiamento e também para exportação. E como funciona a atualização agora? As nossas superintendências federais de pesca e aquicultura nos estados continuam recebendo, analisando e dando andamento normal aos processos de concessão e renovação da licença. Além disso, as regras relativas ao monitoramento obrigatório da aquicultura e aos trâmites antigos de renovação estão temporariamente suspensas, garantindo um período tranquilo de transição para o produtor.
4: Mais informações na página do Ministério da Pesca em gov.br/MPA.
5: E essas foram as notícias do governo federal.
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5: Com produção da empresa Brasil de Comunicação.
4: Fique agora com as notícias do Poder Judiciário e do Congresso Nacional. Boa noite, bom fim de semana.
5: A gente volta na segunda-feira. Boa noite.
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12: STF suspende cobrança de mais de 255 milhões de reais em uma disputa judicial entre Petrobras e uma empresa de engenharia. TSE realiza entre 3 e 9 de agosto a primeira edição da Semana Nacional do Sistema Eletrônico de Votação. STJ define que revisão administrativa pode cancelar benefício previdenciário por incapacidade concedido judicialmente. Boa noite, eu sou Marcela Luiza. O Supremo Tribunal Federal suspendeu a cobrança de mais de 255 milhões de reais em uma disputa judicial entre a Petrobras e uma empresa de engenharia. A decisão envolve a forma como o valor da dívida deve ser corrigido. Judite Aragão.
13: A discussão é sobre o índice usado para atualizar o valor da condenação. A empresa FDS Engenharia de Óleo e Gás defendia que a dívida fosse corrigida pelo IPCA, com um acréscimo de juros de 1% ao mês. O Tribunal de Justiça do Rio de Janeiro concordou com esse cálculo. A Petrobras recorreu ao STF. A empresa alegou que a correção deveria ser feita apenas pela taxa Selic, como já definiu o Supremo em outros julgamentos. Com esse critério, o valor da dívida é de 237 milhões e 800 mil reais, quantia que já foi depositada em juízo. A diferença entre os dois cálculos passa de 255 milhões de reais. Ao analisar o caso, o ministro Alexandre de Moraes afirmou que, quando a sentença não define qual índice de correção deve ser usado e apenas faz referência à lei, deve ser aplicada a taxa Selic. O ministro lembrou que a Selic já inclui correção monetária e juros de mora. Por isso, ela não pode ser somada a outros índices. Como a sentença original não estabelecia um índice específico de atualização, Alexandre de Moraes suspendeu o cumprimento da decisão até o julgamento definitivo do processo.
12: Tribunal Superior Eleitoral dá início à primeira edição da Semana Nacional do Sistema Eletrônico de Votação. Na próxima segunda-feira, dia 3 de agosto, o TSE vai abrir a urna eletrônica para estudantes do Centro de Ensino Médio Elefante Branco, em Brasília. Juliana Cariri.
14: A atividade vai ser conduzida pelo coordenador de tecnologia eleitoral do TSE, Rafael Azevedo, e pelo ministro substituto do tribunal, Nauê Bernardo Pinheiro de Azevedo. Os dois são ex-alunos da instituição. A iniciativa busca ampliar o conhecimento dos alunos sobre o sistema de votação e também vai abordar temas como assinatura digital, sigilo do voto, fiscalização dos sistemas eleitorais, testes de segurança e as etapas de auditoria.
12: A Justiça do Trabalho reforçou o combate ao assédio eleitoral no ambiente laboral. Agora, sempre que uma ação trabalhista apresentar indícios desse tipo de prática, o juiz deverá comunicar imediatamente o caso ao Ministério Público do Trabalho e ao Ministério Público Eleitoral. Marla Lacerda.
15: A medida foi aprovada pelo Conselho Superior da Justiça do Trabalho e determina que a comunicação seja feita logo após o recebimento da ação, sem depender de pedido das partes. O objetivo é agilizar a atuação dos órgãos responsáveis e fortalecer o combate ao assédio eleitoral, sem interferir no andamento aí do processo trabalhista. A nova resolução também amplia a definição de assédio eleitoral, melhora a identificação dessas ações no sistema da Justiça do Trabalho e reforça o monitoramento dos processos, para garantir mais rapidez e eficiência no acompanhamento dos casos.
12: INSS pode cancelar administrativamente benefícios por incapacidade concedidos por decisão judicial. Esse entendimento foi adotado pelo STJ sob o rito dos recursos repetitivos. Fátima Uchoa.
16: Com a tese fixada pela primeira sessão, juízes e tribunais de todo o país devem adotá-lo em casos com a mesma questão jurídica. Para o STJ, como esses benefícios dependem da permanência da incapacidade do segurado, o INSS tem o dever legal de fazer revisões periódicas para verificar se essa condição continua existindo ou não. O cancelamento somente é válido se forem observadas as garantias do devido processo legal administrativo, com a realização de perícia médica, a notificação do beneficiário e a oportunidade de apresentar defesa antes da interrupção do benefício. O relator foi o ministro Teodoro Silva Santos.
12: 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Uma boa noite e um bom fim de semana.
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18: Eu sou Paula Groba.
19: E eu sou Ricardo Nakaoka.
18: E estes são os destaques de hoje do Jornal do Senado, que começa agora.
19: Avança projeto que cria cotas para jovens que deixam abrigos ao completar 18 anos.
18: Sancionada lei que amplia a divulgação do Disque 180 para vítimas de violência.
19: Lideranças indígenas buscam apoio do Senado para recuperação de áreas degradadas pelo garimpo.
18: Boa noite.
19: Boa noite.
18: Jovens que passaram a infância e a adolescência em abrigos ou casas-lares podem ter mais facilidade para ingressar em universidades e institutos federais.
19: A Comissão de Direitos Humanos do Senado aprovou uma proposta que cria cotas para quem deixa o acolhimento institucional ao completar 18 anos. A reportagem é de Rodrigo Rezende.
20: Um projeto aprovado na Comissão de Direitos Humanos, de autoria do senador Jorge Cajuru, do PSB de Goiás, quer garantir aos jovens que vivem vivem ou viveram nessa situação até os 18 anos, ou seja, não foram adotados e alcançaram maioridade, uma cota nos processos seletivos para o acesso ao ensino superior e às escolas técnicas federais. O relator do projeto, o senador astronauta Marcos Pontes, do PL de São Paulo, afirma que a ideia colabora com a diversidade no meio acadêmico.
1: A proposição realiza a importante missão de conferir oportunidades a pessoas oriundas de acolhimento institucional. Lembrando que acolhimento institucional é diferente de instituições como a Fundação Casa com menores infratores. É outro tipo de público. Ademais, atua para fortalecer a diversidade nos ambientes educacionais brasileiros, garantindo que pessoas com experiências distintas possam receber e compartilhar conhecimentos essenciais para a comunidade acadêmica e para a construção de sociedade mais justa e, portanto, mais equânime.
20: Marcos Pontes incluiu no projeto uma previsão de avaliação a cada 10 anos dessa política de cotas. A proposta segue para análise da Comissão de Educação do Senado.
18: E por falar em educação, um dos principais destaques do primeiro semestre no Senado foi a aprovação do novo Plano Nacional de Educação. A lei estabelece as metas e as diretrizes que vão orientar as políticas públicas para todos os níveis de ensino até 2034.
19: O texto já foi sancionado pela Presidência da República. Repórter Márcio Maturana.
21: Já sancionado pelo Executivo, o novo Plano Nacional de Educação define diretrizes, metas e estratégias até 2034 em todos os níveis, inclusive a educação superior. Entre as metas estão garantir que todas as crianças da educação infantil estejam na escola e que pelo menos 60% das que têm até 3 anos tenham acesso a creches. A relatora da proposta na Comissão de Educação, senadora Tereza Leitão, do PT de Pernambuco, destacou um mecanismo para evitar que as metas fiquem apenas no papel.
22: Este plano tem um diferencial do anterior. Ele tem um monitoramento bienal. A fiscalização, o monitoramento estão previstos para que ele seja um plano para valer.
21: Também foram aprovados a criação da Universidade Federal Indígena, o incentivo ao empreendedorismo no ensino médio, um regime especial para estudantes impedidos de frequentar aulas por saúde, gravidez ou amamentação e a inclusão da educação financeira, fiscal, securitária e previdenciária como tema transversal.
18: O Executivo também sancionou a lei que torna obrigatória a divulgação do serviço 180 para denúncias de violência contra a mulher.
19: Pelo texto, os serviços da Central de Atendimento à Mulher deverão ser obrigatoriamente publicizados em meios de comunicação de massa e em locais de grande circulação. Repórter Ruth Gomes.
23: Pela lei, escolas, hospitais, transportes públicos, órgãos públicos, locais de eventos, além de meios de comunicação, promoverão a divulgação de como vítimas e pessoas que têm conhecimento de que a violência está ocorrendo poderão pedir ajuda. Já o senador Wellington Fagundes, do PL de Mato Grosso, ressaltou a importância de unir forças em prol de salvar vidas, independentemente de espectro político.
24: Um tema que não tem partido, não tem ideologia e não pode mais esperar. Quando o assunto é defender a vida, não existe disputa política. Existe sim o dever de agir.
23: Relatora do projeto na Comissão de Constituição e Justiça, a senadora Mara Gabrilli, do PSD de São Paulo, resgatou o histórico da Central de Atendimento à Mulher. Ela lembrou que o serviço começou prioritariamente como um canal de orientação e, a partir de 2014, passou a registrar denúncias diretas com encaminhamento e acompanhamento junto à rede especializada.
18: Pesquisadores indígenas das regiões Norte e Centro-Oeste visitaram o Senado nesta quinta-feira para participar de uma reunião com consultores legislativos e representantes do portal E-Cidadania na Comissão de Meio Ambiente.
19: Eles querem aumentar a articulação política em prol de projetos de recuperação de áreas degradadas pelo garimpo. A reportagem é de Marcela Diniz.
25: Os pesquisadores indígenas que visitaram o Senado são dos povos Yanomami, Munduruku e Enauenê Naui. Os objetivos da visita foram conhecer mais o Senado e investir na incidência política em busca de apoio a projetos de recuperação ambiental em áreas destruídas pelo garimpo. As lideranças também querem a total desintrusão de seus territórios. O pesquisador Reginaldo Pocho Munduruku explicou que os indígenas precisam do parlamento, inclusive no orçamento, para garantir recursos para ações socioambientais ambientais.
0: A gente tem como objetivo de restaurar 106 hectares, né, dentro do nosso território. A nossa região foi degradada pela garimpo ilegal, né? Então, tudo isso impactou a nossa saúde dos povos indígenas, a vida da flora, né? Como os plantios de palmeiras, as saizeiras, contaminou também o nosso alimento, o peixe, né?
25: Em reunião com consultores do Senado na Comissão de Meio Ambiente, os pesquisadores indígenas ficaram sabendo, por exemplo, da oficina legislativa oferecida pelo E-Cidadania, portal por meio do qual é possível sugerir uma ideia que poderá virar um projeto de lei de verdade. O secretário do colegiado, Ayrton Aragão Júnior, explica que essa ferramenta pode ser útil, por exemplo, nas escolas indígenas.
2: Para aproximar também os jovens indígenas e as lideranças desse processo, dessa possibilidade de participação dentro do E-Cidadania aqui no processo do Senado Federal.
25: Pesquisa da Fiocruz de 2024 mostrou que 94% dos Yanomami de 9 aldeias invadidas por garimpos tinham alto nível de contaminação por mercúrio. Entre os Munduruku, um levantamento deste ano feito com gestantes mostra a contaminação de 97% das mulheres.
18: E os eventos climáticos extremos registrados nos últimos dias no país confirmaram a previsão dos especialistas.
19: Em dois debates realizados no Senado em maio, cientistas alertaram para a força do fenômeno El Niño este ano. Repórter César Mendes.
3: As chuvas intensas no sul e os vendavais no Rio e em São Paulo, registrados no mês de julho, confirmam o alerta dos especialistas de que o El Niño será forte este ano. Para o senador astronauta Marcos Pontes, do PL de São Paulo, é preciso aprimorar a legislação para enfrentar de forma adequada esses fenômenos.
6: Para proteger a população dos eventos que vão acontecer.
3: Segundo o climatologista Carlos Nobre, o El Niño acelera o jato de circulação atmosférica que vem do Pacífico em direção à América do Sul. E vários estudos têm apontado evidências de que o El Niño será muito forte este ano.
7: Esses eventos nos últimos dias de chuvas muito fortes no Rio Grande do Sul, isso é relacionado com o El Niño.
3: O senador Hamilton Mourão, do Republicanos Gaúcho, pediu que o Plano Nacional de Proteção e Defesa Civil determine a realização de simulações anuais nos municípios mais atingidos pelos fenômenos climáticos.
19: Com a edição de Paula Groba e trabalhos técnicos de Eliseu Caires, o Jornal do Senado fica por aqui. Acompanhe agora as notícias do Tribunal de Contas da União e da Câmara dos Deputados. Boa noite.
18: Boa noite e um bom fim de semana.
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26: O Tribunal de Contas da União apresentou os resultados de um conjunto de auditorias sobre as chamadas transferências especiais, conhecidas como emendas PIX. A fiscalização analisou 100 repasses destinados a 73 municípios e 2 estados, que somaram 198 milhões de reais. O relatório apontou problemas em 82% das transferências examinadas. Entre as principais falhas estão deficiências na prestação de contas, irregularidades em licitações, pagamentos sem comprovação e falta de transparência na aplicação dos recursos. O prejuízo potencial foi estimado em 49 milhões de reais. O tribunal fez recomendações para fortalecer o controle, aumentar a transparência e melhorar a fiscalização das emendas parlamentares. 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
27: Projeto facilita acesso à justiça gratuita para inscritos no Cadastro Único.
28: Parlamentares aprovam benefícios para motoristas com bom histórico.
29: Comissões finalizam análise de proposta que incentiva o voluntariado.
30: Boa noite. Câmara finaliza a votação de projeto que incentiva voluntariado. Acompanhe os detalhes com a repórter Maria Neves.
31: Aprovado na Comissão de Constituição e Justiça da Câmara dos Deputados, projeto que estimula a atuação de jovens como voluntários em instituições de acolhimento de pessoas idosas com deficiência e crianças na primeira infância. A proposta determina ainda que os jovens voluntários também terão acesso a serviços de acolhimento durante o período de atuação. As regras serão definidas na regulamentação da lei. A relatora, a deputada Laura Carneiro, do PSD do Rio de Janeiro, explica que a medida representa mais um incentivo para aproximar jovens de pessoas idosas e com deficiência em instituições de acolhimento.
1: É uma tentativa de unir jovens com pessoas idosas e com pessoas com deficiência. Então, esse jovem, né, que está no serviço voluntário, vai ser habilitado para trabalhar nos abrigos, enfim, nas áreas de recebimento, que são de acolhimento, tanto de pessoas com deficiência como de idosos.
31: Ao apresentar o projeto, o deputado Roberto de Lucena, do Republicanos de São Paulo, argumentou que os jovens têm interesse em ingressar no mercado de trabalho e na universidade. Para ele, o Estado, ao valorizar o trabalho social e voluntário, estimula o acesso desses jovens tanto à vida acadêmica quanto ao mercado de trabalho, além de estimular o exercício da cidadania. A deputada Laura Carneiro promoveu pequenos ajustes no texto. O principal deles é uma mudança para assegurar que a participação no voluntariado não seja uma condição obrigatória para o acesso do jovem a serviço de acolhimento social. Segundo a parlamentar, a alteração é necessária para preservar a gratuidade da assistência prevista em lei. Da Rádio Câmara de Brasília, Maria Neves.
4: Trabalho.
5: O projeto que amplia reconhecimento de profissionais da radiologia deu mais um passo na Câmara. Saiba mais com a repórter Sofia Peçanha.
9: A Comissão de Constituição e Justiça aprovou o projeto que atualiza a regulamentação das profissões de técnico e tecnólogo em radiologia e de bacharel em ciências radiológicas. A proposta, já aprovada pelo Senado, altera a lei que regula o exercício das profissões da área desde 1985. Entre as mudanças está o reconhecimento formal das categorias de bacharel, tecnólogo e técnico em radiologia, além da ampliação das áreas de atuação profissional. O texto busca adequar a legislação às novas tecnologias utilizadas em exames e tratamentos de saúde, além de atividades industriais e de segurança que utilizam radiação. O projeto já havia sido aprovado pela Comissão de Saúde. Na reunião, o relator, o deputado Ricardo Silva, do PSD de São Paulo, destacou a importância desses profissionais para o funcionamento dos serviços de saúde.
10: Eles buscam beneficiar os profissionais técnicos em radiologia, os quais têm atuação relevante nos serviços de saúde, principalmente na produção de exames radiológicos indispensáveis ao diagnóstico de patologias.
9: Além de atualizar as regras para o exercício da profissão, o texto determina quem pode obter registro nos Conselhos Regionais de Técnicos em Radiologia, estabelece regras para a supervisão das técnicas radiológicas e reforça exigências relacionadas à proteção radiológica e à segurança dos trabalhadores e usuários dos serviços. Na prática, a proposta busca dar mais segurança jurídica aos profissionais ao definir quem pode atuar em cada atividade e quais são as responsabilidades de cada função. Durante a votação na Comissão de Constituição e Justiça, a deputada Érica Cocai, do PT do Distrito Federal, defendeu a proposta, afirmando que uma das principais mudanças é o reconhecimento dos tecnólogos em radiologia na legislação.
11: E por fim dizer que nós temos uma legislação que é uma legislação antiga, que não previa o tecnólogo, e tecnólogo agora vai poder fazer concurso público. Tecnólogo vai poder adentrar na saúde como tecnólogo. Portanto, é um reconhecimento.
9: Como a proposta que atualiza a regulamentação dos profissionais das técnicas radiológicas sofreu alterações durante sua análise na Câmara, ela retorna agora ao Senado para análise dessas modificações. Da Rádio Câmara de Brasília, Sofia Peçanha.
4: Justiça.
5: Inscritos no Cadastro Único para Programas Sociais, o CadÚnico, poderão ter acesso facilitado à justiça gratuita. A repórter Silvia Munhato tem os detalhes.
12: A Câmara aprovou o projeto que prevê a concessão de justiça gratuita de maneira imediata a quem estiver inscrito no Cadastro Único para Programas Sociais, o CadÚnico. A autora do projeto, a deputada Maria do Rosário, do PT do Rio Grande do Sul, diz que a mudança tem o objetivo de facilitar o acesso à justiça, evitando que a pessoa tem que comprovar novamente que tem baixa renda.
13: Se o judiciário reconhecer o CadÚnico, essa pessoa que passou pelo Centro de Referência e Assistência Social, pelo
1: pelo CRAS e que está no Cade Único, quando chegar no judiciário, o judiciário vai ter uma economia processual muito grande. Ele não precisa mais revisar documentos sobre a situação econômica da família.
12: Segundo a deputada, quem não estiver no Cade Único, mas atender aos critérios atuais de vulnerabilidade adotados pela Justiça, continuaria tendo que fazer a comprovação de renda. A proposta que permite aos inscritos no Cade Único acessar a Justiça gratuita sem a necessidade de comprovação de renda seguirá agora para a análise do Senado. Da Rádio Câmara de Brasília, Silvia Minhato.
4: Transportes.
27: Comissão aprova projeto que estabelece benefícios para motoristas com bom histórico. A repórter Júlia Lopes nos conta quais são.
0: Motoristas profissionais com bom histórico no trânsito poderão receber benefícios se estiverem inscritos no Registro Nacional Positivo de Condutores. A proposta do deputado Duda Ramos, do Podemos de Roraima, foi aprovada na Comissão de Viação e Transportes da Câmara dos Deputados. O Registro Nacional Positivo de Condutores é voltado ao cadastro de motoristas que não cometeram infrações de trânsito nos últimos 12 meses. Com a nova proposta, passa a constar no sistema dados como ausência de infrações gravíssimas, participação em cursos de direção defensiva e histórico de condução sem acidentes. O relator do projeto, deputado Ricardo Aires, do Republicanos do Tocantins, explica que motoristas profissionais são aqueles que exercem atividades econômicas, como motoristas de aplicativo e caminhoneiros. Para ele, a medida beneficia não apenas os condutores, mas também os consumidores.
2: Esse projeto é importante por dois significados. Primeiro, porque ele vai, de um lado, prestigiar e demonstrar o motorista que tem boas práticas de trânsito e, por outro lado, também oferecer para a população, principalmente as pessoas que dependem desse tipo de serviço, aqueles melhores motoristas para que eles sejam contratados ou premiados na sua atividade econômica.
0: No texto, os benefícios concedidos aos condutores incluem redução no valor de seguros de veículos, acesso prioritário a vagas de emprego e condições diferenciadas em financiamentos e locações de veículos. O projeto, que busca conceder vantagens a motoristas profissionais inscritos no Registro Nacional Positivo de Condutores, inclui a medida no Código de Trânsito Brasileiro e segue agora para análise na Comissão de Finanças e Tributação. Da Rádio Câmara de Brasília, Júlia Lopes.
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4: Desenvolvimento Regional.
27: A Comissão de Desenvolvimento Urbano aprovou o uso de royalties do petróleo para financiar a tarifa zero no transporte urbano. A repórter Fabielle Pires nos conta como deve funcionar.
13: Quando o petróleo é extraído, uma parte da riqueza gerada retorna para os cofres públicos. São os royalties, recursos que podem ser usados para financiar serviços e investimentos em benefício à população. A Comissão de Desenvolvimento Urbano da Câmara dos Deputados aprovou uma proposta que destina parte dos royalties para a gratuidade nos transportes públicos do Brasil. A iniciativa é conhecida como Tarifa Zero e deve facilitar o transporte público e a mobilidade urbana. Ao apresentar o projeto, o deputado Gilmar Tato, do PT de São Paulo, defendeu que a Tarifa Zero contribui para a redução da desigualdade social, melhora a qualidade de vida nas cidades e incentiva o uso do transporte coletivo. O relator da proposta, deputado Hildo Rocha, do MDB do Maranhão, defendeu que a mudança na lei dos royalties não trará prejuízos.
14: Não vai aumentar o preço de combustível e também não vai diminuir o rendimento das empresas. E vai resolver um grave problema que existe. Porque no momento em que tivermos a tarifa zero de transporte público, as empresas que estiverem trabalhando, seja ela da iniciativa privada, uma concessionária ou uma empresa estatal, vai ter o dinheiro certinho lá todo mês, a tarifa atualizada, para que eles possam fazer um bom transporte público.
13: O projeto que destina parte dos recursos dos royalties de petróleo para a tarifa zero de transporte público segue para análise da Comissão de Viação e Transportes. Da Rádio Câmara de Brasília, Fabielle Pires.
3: Educação.
6: Comissão de Educação aprova projeto de estímulo à integração entre empresas de pequeno porte e ensino profissionalizante. A reportagem é de Maria Neves.
31: A Comissão de Educação da Câmara aprovou o projeto do deputado Júnior Mano, do PSB do Ceará, que busca estimular a integração entre instituições de ensino profissional e as micro e pequenas empresas. Pelo texto, os órgãos públicos responsáveis pela política de educação profissional e tecnológica terão de criar cadastro com vagas de emprego como forma de estimular a contratação dos formados pelas instituições de pequeno porte. Na opinião do relator, deputado Luiz Lima, do Novo do Rio de Janeiro, a iniciativa é importante porque as microempresas e empresas de pequeno porte são as que mais empregam no país, mas também são as que encontram maior dificuldade para a contratação de mão de obra qualificada.
7: A gente tem mão de obra específica escassa que com esse projeto a gente vai ajudar a superar esse obstáculo. A gente está falando de mais profissionalização, que é a vontade dos estudantes. A gente está criando facilidade entre as instituições de ensino, públicas e privadas, para que tenha uma maior interação com o mercado de trabalho.
31: De acordo com o levantamento do SEBRAE, em 2025, as micro e pequenas empresas respondiam por cerca de 97% dos negócios ativos no país, com quase 22 milhões de empreendimentos que seriam responsáveis por 26,5% do Produto Interno Bruto Nacional. Além disso, o estudo aponta que 7 em cada 10 novos empregos formais do país estão nas empresas de micro e pequeno porte. Luiz Lima reforça que quando a educação profissional está em sintonia com as necessidades dessas empresas e articulada com programas de apoio ao empreendedorismo juvenil, há consequências positivas na formação e na integração com o mercado de trabalho. Além da criação do cadastro de vagas em micro e pequenas empresas, a proposta determina que o poder público estimule a abertura de negócios e a formalização de empresas de pequeno porte. A medida ainda prevê a oferta de apoio especial para jovens empreendedores. A proposta ainda será analisada pela Comissão de Constituição e Justiça antes de poder seguir para o Senado. Da Rádio Câmara de Brasília, Maria Neves.
3: Saúde.
30: Comissão de Educação aprova diretrizes para parto humanizado no SUS. A repórter Sofia Peçanha explica como ficou a proposta.
9: A Comissão de Educação da Câmara dos Deputados aprovou o projeto que estabelece diretrizes para tornar mais humanizado o atendimento às mulheres durante a gestação, o parto, o nascimento do bebê e o pós-parto no Sistema Único de Saúde, o SUS. Durante a votação, a comissão alterou o projeto. Em vez de apenas modificar a Lei Orgânica da Saúde para incluir regras específicas sobre o parto humanizado, o novo texto passou a reunir um conjunto mais amplo de diretrizes para atenção à gestação, ao parto, ao nascimento e ao puerpério no SUS. O projeto original previa obrigações mais diretas para o serviço de saúde, com foco na garantia de condições para o parto humanizado e na presença de acompanhante. Já o novo texto amplia esse alcance e passa a organizar princípios gerais de atendimento, com ênfase na autonomia da mulher e na estruturação da rede de atenção materna e neonatal, como ressaltou a relatora da proposta, a deputada Lidice da Mata, do PSB da Bahia.
15: Portanto, esse projeto ele sintetiza uma contribuição, uma preocupação de deputados homens e deputadas mulheres de diversos partidos. E esta é a riqueza dele. Nós estabelecemos diretrizes que visam humanizar a relação do parto, portanto, da mulher, da parturiente, com os médicos e profissionais que integram aquele momento de sua vida.
9: Entre as medidas previstas estão a garantia da presença de acompanhante escolhido pela gestante durante todo o atendimento, a possibilidade de apoio de doula, o fortalecimento da atuação de enfermeiras obstétricas, obstetrizes e parteiras tradicionais, além da ampliação do acesso à anestesia obstétrica, conforme protocolos do Sistema Único de Saúde. Segundo a relatora, a humanização do atendimento depende da qualificação permanente dos
3: profissionais de saúde e da construção de ambientes mais acolhedores e seguros para mulheres e recém-nascidos.
15: Então, esse é um momento especial na vida da mulher, na vida de uma família, com consequências para o resto da sua vida, né, de um parto bem realizado, confortável, e por isso mesmo, ele merece uma série de orientações que foram aqui definidas.
3: O texto final também reuniu contribuições de 57 projetos que estavam sendo analisados em conjunto e que também tratam do atendimento neonatal. Agora, a proposta segue para análise da Comissão de Saúde. Da Rádio Câmara de Brasília, Sofia Peçanha.
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17: Comissão aprova projeto que busca evitar cobrança de imposto sobre imposto. A repórter Silvia Munhato explica a questão.
12: A Comissão de Finanças e Tributação da Câmara aprovou proposta que proíbe incluir imposto na base de cálculo do próprio imposto em qualquer esfera de governo. A mudança também foi aprovada na reforma tributária em 2023, no processo de eliminação do ICMS, PIS, COFINS, IPI e ISS. Os novos tributos da reforma, o Imposto sobre Bens e Serviços e a Contribuição sobre Bens e Serviços, serão cobrados apenas no consumo de produtos e serviços, o que garante a não incidência de tributos durante a sua elaboração ou fabricação. O relator, deputado Kim Kataguiri, do Missão de São Paulo, afirma que a cobrança de imposto sobre imposto é uma anomalia brasileira.
18: A gente está vedando isso, impedindo que isso aconteça em qualquer estado, município ou mesmo no âmbito da União, porque de fato é uma anomalia que a gente tem no sistema tributário brasileiro. Não à toa, isso impede tanto investimento aqui no Brasil, principalmente no setor produtivo.
12: A proposta será analisada agora pela Comissão de Constituição e Justiça, antes de seguir para o plenário. Da Rádio Câmara de Brasília, Silvia Munhato.
19: Últimas notícias.
5: Rodrigo de Castro, do União de Minas Gerais, comemora a aprovação na Comissão de Constituição e Justiça de proposta de emenda à Constituição que limita a alíquota do IPVA a 1%. Relator da matéria, o deputado explica que o objetivo é reduzir a carga sobre os consumidores.
20: Ela visa beneficiar o consumidor brasileiro, que hoje paga até 4%, em alguns estados 4,5%, e que passará a pagar no máximo 1%. Então, por exemplo, em Minas Gerais, no meu estado, vai haver, que cobra 4%, vai haver uma diminuição de 75% do valor do IPVA. Ela tramitou de maneira recorde na Câmara, na CCJ, e foi aprovada de maneira unânime, ou seja, os deputados da CCJ entenderam que essa PEC diminui imposto no Brasil e faz justiça tributária.
5: Rodrigo de Castro ressalta que o próximo desafio é aprovar a proposta na comissão especial. O parlamentar considera o atual modelo de cobrança do IPVA dos proprietários de veículos um dos mais injustos do mundo. Termina agora o jornal Câmara dos Deputados, produzido pela Rádio Câmara, com trabalhos técnicos de Wellington Teles e apresentação de Val Monteiro e Paula Bittar. Boa noite.
17: A Voz do Brasil volta na segunda-feira. Boa noite.
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0: cultivar o respeito. A palavra no dicionário é clara, a consideração e o sentimento que leva alguém a tratar outra pessoa com grande atenção, profunda deferência, consideração ou reverência. Seja um bom cidadão.
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Agora 8 horas e 6 minutos, 19 graus é a temperatura em Caxias, na Serra Gaúcha, média de temperatura dessa sexta-feira aí, né? 19 graus. Eu sou Fernando Machado e esse é um Night Session. Vamos até às 10 ao vivo, as emissoras da Conexão UXFM, Caxias do Sul, 106,5, em Bento Gonçalves, 89,9, em Vacaria, Campos de Cima da Serra, 92,3. 96711065, nosso WhatsApp. Quiser pedir aquele som, né? Fique muito à vontade. Combinado? Vamos lá, vamos abrir o Night Session dessa sexta-feira com a música nova aí do U2. Se chama Street of

0: Charlie Brown Jr. com Lutar pelo que é meu. Ainda teve Lola Young, né, com Messi. A Pat Smith com People Have the Power. In Excess, Disappear, U2 e a nova abrindo Night Session com Street of Dreams. Formações aí pra quem tá na estrada, né? A noite desta sexta-feira e a madrugada desse sábado prometem mobilizar a atenção de quem precisa pegar a estrada. E circular aí, né, pela Serra Gaúcha, né, pelas cidades da Serra. Embora a chuva tenha dado uma trégua, o tempo firme traz um velho conhecido dos motoristas da região, que é o nevoeiro denso nas estradas. Né? Então, com a umidade relativa do ar ultrapassando aí os 90% e as temperaturas em declínio, a visibilidade deve despencar nas próximas horas, criando cenários de atenção nas principais rotas, né, que cortam a Serra Gaúcha. Em Caxias do Sul, uma noite de céu parcialmente nublado, mas a madrugada avança sob a formação de neblina espessa nas áreas mais altas aí, né, e também na região de vale. Os termômetros devem marcar entre 12 e 14 graus. Em Bento Gonçalves, região dos Vinhedos, o acúmulo de nuvens baixas se intensifica durante a madrugada. No Vale dos Vinhedos e nos acessos à RS 444, a visibilidade aí será reduzida significativamente por um nevoeiro incisivo aí, né? Então, muito cuidado, né? Campos de cima da Serra também, né? Por lá um pouco menos. O vento do quadrante nordeste reforça por lá a sensação de frio, com temperaturas variando aí entre 10 e 12 graus. Então, aquele alerta ligado nas rodovias, né? A combinação do asfalto úmido e baixa visibilidade exige cuidado redobrado, então, nos pontos aí das estradas da Serra Gaúcha. A orientação aí das autoridades do trânsito é para manter os faróis baixos, acesos, reduzir a velocidade e evitar as ultrapassagens arriscadas, principalmente nos trechos da serra, especialmente aí na madrugada, né? Entre 2 e 7 da manhã. Então, aquela dica especial, né? Pra quem tá ligado aí no Night Session. Vamos pro intervalo cultural e na sequência mais um bloco de sons aqui na UX FM. Agora, 8:30.
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12: O documentário Os Beatles e a Índia estreia na plataforma Aquarius no dia 6 de agosto, revisitando a marcante passagem de John Lennon, Paul McCartney, George Harrison e Ringo Starr pela Índia em 1968. A produção mostra como a meditação, a filosofia oriental e a amizade com Ravi Shankar influenciaram a criatividade da banda e deram origem a diversas músicas do clássico álbum branco. O filme reúne imagens raras, fotografias inéditas e entrevistas que revelam a importância dessa viagem para a história dos Beatles e para a popularização da meditação transcendental no Ocidente. O lançamento integra a programação da plataforma Aquarius, dedicada a documentários sobre cultura, bem-estar e espiritualidade.

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2: 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Agora 25 minutos para as 9, vamos abrir esse bloco com o Alexson Mendes, Sem Caô.

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0: Can't You Lies Down Long, a Macy Gray, I Try You Before, com At My Kitchen, e abrimos com o Alexson Mendes, Sem Caô. Intervalo cultural e na sequência mais um bloco de sons aqui no Night Session da UX FM. Agora seis para as nove.
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1: 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Agora, um minuto para as 9, 9671-1065, o nosso WhatsApp para você interagir. Aliás, eu vou abrir esse bloco atendendo o pedido do ouvinte, aquela versão acústica aí do Paramore, Misery Business, abrindo esse bloco de sons. Vamos lá.